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5: Boa noite.
6: 21h14.
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2: Boa noite.
3: 21 horas e 30 minutos.
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2: Vinte e uma horas
3: e 48 minutos.
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0: 22h06.
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0: 22h24.
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0: Muito boa essa sequência, uma melhor que a outra. Já já tem mais.
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0: 22h42.
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1: Valeu, gente! Essas são as últimas de hoje do nosso Cidade Love. Voltaremos no próximo programa com muito mais pra você.
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3: Horas e 12 minutos.
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0: 8:13.
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4: Olá, uma ótima quarta-feira para você. Hoje, 3 de junho de 2026, eu sou Kleber Salles. Está entrando no ar mais uma edição do nosso Café com Notícias. As primeiras informações da nossa manhã, vamos para o primeiro giro de reportagens neste momento do nosso Café com Notícias.
5: Os Estados Unidos concluíram uma investigação comercial e propõem a aplicação de uma tarifa de 25% sobre produtos brasileiros. As medidas foram anunciadas pelo escritório do representante comercial dos Estados Unidos. Ficaram de fora da lista materiais informativos, doações, carnes, legumes, frutas, castanhas, café e metais de terras raras. A investigação começou em 15 de julho do ano passado por determinação do presidente Donald Trump. Segundo os americanos, atos, políticas e práticas brasileiras são irrazoáveis e oneram ou restringem o comércio norte-americano. O escritório critica medidas relacionadas ao comércio digital e às redes sociais, como bloqueio de plataformas e aplicação de multas, além de serviços de pagamento eletrônico como Pix. Também aponta tarifas consideradas desleais em acordos do Brasil com o México e a Índia, além de falhas em medidas de combate à corrupção, à pirataria e na proteção da propriedade intelectual. O texto aponta restrições ao comércio de etanol e afirma que o desmatamento ilegal representa um entrave ao comércio norte-americano. O embaixador Jameson Greer afirma que a investigação aborda preocupações antigas e generalizadas dos Estados Unidos. Ao longo do último ano, Greer e Trump realizaram várias reuniões com o presidente Lula, mas continuam existindo divergências substanciais quanto à resolução das questões identificadas na investigação. O embaixador disse aguardar com expectativa a continuidade do diálogo com o governo brasileiro antes do prazo legal de 15 de julho para a adoção das medidas. Antes de uma decisão definitiva sobre qualquer sanção, o governo dos Estados Unidos realizará consultas e uma audiência pública em 6 de julho. O anúncio norte-americano ocorre após a visita do senador Flávio Bolsonaro aos Estados Unidos na semana passada, quando se reuniu com o presidente Donald Trump na Casa Branca. Da Rádio Nacional em Brasília, Renato Ribeiro.
6: Pelo menos 4 voos da Latam vindos ou indo para Lisboa pelo aeroporto de Guarulhos, em São Paulo, foram cancelados nesta terça e quarta-feira. Isso por conta da greve geral marcada para esta quarta em Portugal. Os passageiros foram contactados e podem pedir reembolso ou remarcar a viagem, mas a greve geral impacta voos de outras companhias. A TAP informou que vai manter o serviço mínimo, operando nesse período um total de 79 voos. A lista pode ser obtida no site da empresa. E a Azul precisou fazer ajustes na escala. A orientação, pelo menos para os passageiros que precisam embarcar nos aeroportos de Lisboa, Porto e Faro, é para chegar cedo e evitar eventuais constrangimentos no controle de fronteiras. O governo brasileiro acompanha a situação, monitora. O ministro dos Portos e Aeroportos, Tomé França, disse que da parte do Brasil não é possível fazer muita coisa, já que se trata de uma greve geral contra o pacote de medidas trabalhistas em Portugal. Ele recomendou paciência.
0: É, quando a gente tem algum problema que atrapalha a chegada de voos lá, naturalmente interfere nos voos internacionais. Então acho que a orientação nesse momento é que quem tem passagem comprada para Lisboa, para outros destinos da Europa, inclusive, precisa observar se o voo está no horário, se o voo não foi cancelado, porque como a aviação ela é sistêmica, às vezes um problema na Europa atinge um outro aeroporto na Espanha. Então, meu voo não é para Lisboa, é para Madrid, mas por alguma questão pode atrapalhar também voos em outros destinos.
6: Paciência mesmo vai ser a palavra de ordem para os passageiros. Aliás, tem sido nos últimos dias. Só no Instagram da TAP são centenas de reclamações. Viajantes que não foram comunicados ou que tiveram suas viagens reagendadas para períodos muito distantes. A orientação é conferir com a empresa se o voo está mesmo confirmado e, em caso de problemas, consultar a ANAC. A greve geral está marcada para esta quarta-feira e vai afetar não só os voos, mas também o transporte terrestre, a saúde, a educação e outros serviços. O protesto é contra o pacote de medidas trabalhistas que está em discussão no parlamento português. São pontos como mudanças no regime de trabalho, contratação temporária e banco de horas. Da Rádio Nacional em Brasília, Priscila Mazenotti.
7: A seleção brasileira desembarcou hoje cedo em New Jersey. Nesse momento, já faz a sua primeira movimentação com bola no centro de treinamento do Red Bull. A preocupação do técnico Carlo Ancelotti é corrigir os erros do jogo contra o Panamá, já que a seleção brasileira ainda tem mais um amistoso antes da sua estreia na Copa do Mundo. Será dia 6 agora em Cleveland, às 7 da noite, horário de Brasília. E aí o treinador vai começar a saber como ele deve mexer ou não na seleção, como vai montar o sistema defensivo, se entra o Marquinhos junto com o Gabriel Magalhães, se ele vai fazer uma outra composição, se vai continuar com dois volantes e quatro atacantes, enfim, ele vai ter esse tempo para resolver toda essa situação. Caso Neymar, o técnico já admitiu que o Neymar fica na seleção brasileira, mesmo o departamento médico da seleção, através do Dr. Rodrigo Lasmar, ter informado que Neymar vai ficar um bom tempo de tratamento com um edema grau 2 na panturrilha da perna direita, não jogou contra o Panamá, não atuará contra o Egito no próximo dia 6 e também está fora da estreia do Brasil contra Marrocos no dia 13. No segundo jogo da seleção brasileira, dificilmente reunirá condições para disputar a partida com o Haiti. Isso causou muita confusão nas redes sociais, muita gente contra, muita gente a favor. Uns querem o Neymar, outros não querem o Neymar, enfim. Mas o treinador, o Ancelotti, ele decidiu pela permanência do jogador. A seleção brasileira, então, passa a começar a ganhar corpo, um corpo mais definitivo a partir de agora, né? E principalmente depois do amistoso contra o Egito no próximo dia 6. Da equipe de esportes da Rádio Nacional, André Luiz Mendes.
8: Do jeito que ela fazia, eu era uma escrava dela.
9: Essa que você ouviu é a Roberta Lopes dos Santos. Ela tem 46 anos e foi resgatada em São Paulo, trabalhando em condições análogas à escravidão.
8: Na época que eu vim, a minha irmã mais velha, que é filha parte de pai, ela estava trabalhando aqui. Daí ela me mandou uma carta para mim poder vir trabalhar em São Paulo, porque lá em Minas não tinha condições de eu ajudar a minha mãe com meus irmãos.
9: Depois de pouco tempo com a irmã, Roberta passou a trabalhar de empregada doméstica na casa onde ficou por anos.
8: Ela falava assim: você, eu só tenho direito de dar um prato de comida para você no almoço, na janta você não tem direito, nem eu, nem meu menino.
10: O filho da senhora tem necessidades especiais.
8: Ele é autista.
9: Juliano Godoy, defensor público, comenta sobre a visão equivocada que ainda existe sobre o trabalho no Brasil.
11: Muitas pessoas ainda acham que pelo fato de você estar dando emprego para uma pessoa, isso já é suficiente. Você pagou o salário, está ótimo, porque ela estava passando fome, então aqui ela está melhor do que antes. Mas não é suficiente. Não é porque alguém te deu emprego que ele está autorizado a te colocar para dormir junto num chiqueiro com porcos. Que ele está autorizado a te submeter a uma jornada excessiva de trabalho.
10: A senhora ficou mais ou menos uns 15 anos sem receber?
8: Sim, mais de 15 anos sem receber. A menina falou que a polícia não vai avisar quando ele vai vir aqui, na casa dela. Daí eu fui levar o menino na escola. Quando eu cheguei, estava todo mundo lá embaixo, no salão de festa.
11: Além de ter que arcar com todas as verbas trabalhistas, o empregador, o explorador, ainda pode ser condenado criminalmente pelo crime do artigo 149 do Código Penal, que é reduzir uma pessoa a condição análoga à escravidão.
9: Roque Patucci, do Centro de Apoio e Pastoral do Migrante, acompanha a Roberta e conta os avanços.
12: No caso da dona Roberta, ela hoje está na escola. O filho está na escola. A gente sabe que o filho, ele tem uma grave deficiência. Mas o fato dele estar indo para a escola já ajuda ele na convivência com os demais. Ajuda ele a se entender dentro desse universo e facilita o trabalho da mãe dentro de casa.
8: Minha vida mudou bastante depois que eu saí da casa dela.
10: Mudou para melhor?
8: Mudou para melhor, para bem melhor, graças a Deus.
9: Para comunicar situações de trabalho escravo, Disque 100 ou, em risco imediato, 190. Na próxima reportagem, você vai conhecer a história de Suzana, mais uma vítima de tráfico e exploração. Com a colaboração de Ana Graziela Guiar e Ana Passos, produção de Cleiton Miranda e Patrícia Araújo e sonoplastia Egberto Martins. Da TV Brasil, Marieta Casarré.
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1: Horas e 27 minutos.
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7: Estamos de volta em mais um bloco do nosso Café com Notícias. Vamos para mais um giro de reportagens desta manhã de quarta-feira.
8: A Anvisa, Agência Nacional de Vigilância Sanitária, aprovou nesta terça-feira uma nova indicação terapêutica para o remédio Padcev, uma medicação que pode ser usada juntamente com a pembrolizumab para tratar pessoas com câncer de bexiga músculo invasivo que não podem fazer quimioterapia com cisplatina. O medicamento pode ser utilizado antes e depois do procedimento de remoção da bexiga. O Padcev, ou enfortumab vedotina, é um anticorpo que se junta à nectina 4, uma proteína expressa em células do câncer urotelial ligada a uma substância que pode destruir células cancerígenas. Já o pembrolizumab é um anticorpo monoclonal que age na articulação à resposta imune contra o tumor. O câncer de bexiga músculo invasivo é a forma mais grave do tumor e tem alta incidência e altas taxas de mortalidade em pessoas que não são aptas a fazer tratamentos com cisplatina. Um dos grandes fatores de risco no desenvolvimento do câncer de bexiga é o tabagismo. Alguns dos sintomas da doença são sangue na urina, necessidade frequente e urgente de urinar, dor na parte inferior do abdômen, entre outros. Com supervisão de Bianca Paiva, da Rádio Nacional em Brasília, Vitor Mendes.
9: No dia 1º de junho, um dos grandes ícones da Era de Ouro de Hollywood completaria 100 anos, a atriz estadunidense Marilyn Monroe. Para marcar a data, o Museu da Imagem e do Som de São Paulo apresenta a mostra Marilyn Monroe 100 anos, com a exibição de 12 filmes estrelados pela artista. Marilyn Monroe se consagrou no imaginário da cultura pop como a loira fatal. Mesmo quem não assistiu ao filme O Pecado Mora ao Lado, dirigido por Billy Wilder, deve conhecer a famosa cena da loira com o vestido branco esvoaçante na grade do metrô. Julgada à época pela aparência, numa indústria dominada por homens, a atriz teve uma carreira de 15 anos entre o primeiro e o último filme não finalizado. Ela morreu aos 36 anos em agosto de 1962, vítima de uma overdose de remédios. Nascida Norma Jean Mortenson na cidade de Los Angeles, ela passou a infância entre orfanatos e lares adotivos, começou a carreira como modelo e adotou Marilyn Monroe como nome artístico. Alçada à fama em filmes como Os Homens Preferem as Loiras e Quanto Mais Quente Melhor, além de O Pecado Mora ao Lado, Marilyn queria ser vista para além dos estereótipos que interpretava. Ela foi pioneira ao ser uma das primeiras mulheres a criar uma produtora de filmes em 1954 para ter mais controle da própria carreira. Com a vida privada espetacularizada, o talento de Marilyn Monroe muitas vezes foi reduzido à imagem de ícone frágil e trágico. Nesta semana, o público tem a chance de fazer uma imersão na filmografia da atriz na mostra que acontece no Museu da Imagem e do Som, na capital paulista. A curadoria, feita por André Sturme, deu destaque a trabalhos menos conhecidos estrelados por Marilyn. Do primeiro papel com fala da atriz no filme Idade Perigosa ao primeiro papel de protagonista em Mentira Salvadora. Tem ainda Só a Mulher Peca, drama noir de Fritz Lang, O Rio das Almas Perdidas, de Otto Preminger, e dois longas de John Huston, O Segredo das Joias e Os Desajustados. A mostra segue até o próximo domingo e os ingressos custam entre R$3 e R$6. Detalhes da programação no site do MIS e quem visitar o local também pode conferir a última sessão de fotos de Marilyn Monroe feitas numa entrevista para a revista Life na casa da atriz pelo fotógrafo Alan Grant. Muitas das fotografias da sessão, não publicadas na revista, chegam ao público pela primeira vez. Da Rádio Nacional em São Paulo, Sara Kines.
10: O acidente vascular cerebral, AVC, popularmente conhecido como derrame, continua sendo uma das principais causas de morte e incapacidade no Brasil e no mundo. Mas o movimento tem chamado a atenção de especialistas nos últimos anos. O aumento de casos em pacientes mais jovens e a demora no reconhecimento dos sintomas, mesmo diante de sinais clássicos da doença. Em qualquer idade, o AVC tem outros fatores de risco que podem ser controlados: pressão alta, diabetes, colesterol alto, tabagismo, obesidade e sedentarismo. Tontura, fraqueza, dormência no corpo também podem ser sinais de um AVC. Dados divulgados pela Agência Brasil, com base em levantamentos nacionais de saúde, mostram que uma pessoa morre por AVC a cada 6 minutos no país. Entre 2019 e 2024, o Brasil registrou mais de 85 mil internações relacionadas à doença, com custos hospitalares superiores a R$910 milhões. O neurologista André Lima fala sobre a doença.
11: O acidente vascular cerebral é nada mais é do que uma diminuição do suprimento de oxigênio e de glicose em uma determinada região do cérebro. Seja por falta de sangue, quando há um AVC isquêmico, ou pelo extravasamento do cérebro. Seja por falta de sangue, quando há um AVC isquêmico,

0: de 59% na última década, um crescimento preocupante entre adultos jovens. Segundo especialistas, fatores como hipertensão arterial, obesidade, sedentarismo, tabagismo, estresse crônico, má alimentação, diabetes, colesterol e elevado uso de álcool e drogas têm contribuído diretamente para esse cenário. Existem dois tipos principais da doença: o AVC isquêmico, causado pela obstrução de vasos sanguíneos no cérebro e responsável pela maior parte dos casos, e o AVC hemorrágico, provocado pelo rompimento de vasos cerebrais, geralmente associado a quadros mais graves. Nos pacientes mais idosos, o AVC costuma estar relacionado ao envelhecimento vascular e o acúmulo de doenças crônicas ao longo da vida. André Lima dá outras orientações.
1: De forma geral, apesar de poder existir fatores genéticos que levam ao AVC, nós precisamos focar na prevenção. Prevenção quanto relacionado à atividade física, à alimentação saudável, diminuindo industrializados, condimentados, ultraprocessados, além, claro, da diminuição dos níveis de uso de tabagismo, de cigarro, vape e afins, e drogas ilícitas, principalmente nessa população mais jovem.
0: Marcos Aleixo, da Rádio Cultura de Belém, para a Rádio Nacional em Brasília.
2: Com o feriado de Corpus Christi, nada de reunião na Comissão de Constituição e Justiça do Senado. Com isso, o encaminhamento da PEC, que acaba com a escala 6x1 para a CCJ, ficou somente para outra semana. Na quarta-feira, dia 10, o presidente da comissão, senador Otto Alencar, do PSD, deve definir o relator. A PEC aprovada na semana passada na Câmara, que acaba com a 6x1, terá prioridade. Ela também estabelece, primeiro, redução de 44 para 42 horas a jornada semanal de trabalho. Depois, a jornada cai de 42 para 40 horas semanais, isso tudo num prazo de 14 meses. A outra PEC, a da oposição, encabeçada pelo senador Rogério Marinho, do PL, vai ter de entrar na fila. Essa PEC acaba com a escala 6x1, libera horas ilimitadas de trabalho, diárias ou semanais. A tendência, no entanto, é que essas duas propostas tramitem juntas, que tenham o mesmo relator. O governo quer tudo aprovado até o recesso de julho, mas olha só, a proposta de emenda à Constituição só na Comissão de Justiça tem 30 dias de tramitação, isso para votação do parecer. Depois ela pode ir para uma outra comissão, como a de Assuntos Econômicos, ou ser encaminhada diretamente para o plenário, para passar por votação de dois turnos. Se tiver emenda, volta para a CCJ. E se for alterada, ainda retorna para a Câmara. Ela não é promulgada de imediato, numa demonstração de que o calendário no Senado vai ser um pouco diferente do da Câmara, onde o presidente da Casa, Hugo Mota, acelerou o passo para a aprovação. Da Rádio Nacional em Brasília, Priscila Mazenotti.
3: Fique ligado, depois do intervalo estaremos de volta no terceiro bloco do nosso Café com Notícias desta quarta-feira.
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3: Horas e 41 minutos.
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7: Já estamos de volta aqui no Café com Notícias. Mais informações, os destaques do Brasil e do mundo com a nossa equipe de rádio jornalismo.
8: O Senado aprovou nesta terça-feira projeto da Câmara que suspende uma resolução do CONANDA, o Conselho Nacional dos Direitos da Criança e do Adolescente, que estabelecia um protocolo específico em caso de gravidez para atendimento de menores de 14 anos que foram vítimas de violência sexual. A decisão do Congresso Nacional fragiliza a proteção de crianças e adolescentes que sofreram estupro. A resolução, aprovada em 2024, determinava acesso rápido e seguro ao serviço de saúde para a realização de interrupção legal de gestação em caso de violência contra crianças e adolescentes. A norma definia que o atendimento deveria seguir o princípio da celeridade, a não revitimização e o respeito à autonomia e escuta dessas vítimas. A resolução ainda previa diretrizes para a prevenção à violência sexual na infância, incluindo o direito à educação sexual. O CONANDA é um conselho eleito pela sociedade civil com participação de representantes do poder público, com o objetivo de elaborar a Política Nacional de Atendimento ao Direito da Infância. A resolução do CONANDA foi aprovada em 2024 com votação contrária do governo federal. Os senadores aprovaram a proposta que susta a resolução do CONANDA no plenário sem qualquer discussão. Mais cedo, o projeto foi aprovado na Comissão de Direitos Humanos do Senado. A relatora da proposta, a senadora Damares Alves, do Republicanos, do DF, afirmou que a resolução extrapola o papel do Conselho.
9: O que está em debate é outra questão. Se um Conselho Administrativo possui competência para disciplinar, por resolução, temas de elevada densidade constitucional, familiar, médica e penal, criando diretrizes que ultrapassam os limites da regulamentação administrativa e ingressam em matérias reservadas à lei formal. Esse aspecto foi, inclusive, motivo de intenso debate dentro do próprio processo de aprovação da resolução.
8: Em nota, o CONANDA manifestou indignação e repúdio com a suspensão da resolução pelo Senado Federal. Para o Conselho, a decisão representa um grave retrocesso na proteção integral de crianças e adolescentes, especialmente daqueles que vivenciam situação de violência sexual. O CONANDA afirma que a resolução segue suas competências e atribuições legais. Seu objetivo não foi criar novos direitos ou alterar legislações, mas estabelecer diretrizes nacionais para qualificar a atuação da rede de proteção e efetivação de direitos já reconhecidos pelo ordenamento jurídico brasileiro. O conselho reforça que a decisão do Congresso afeta especialmente meninas vítimas de violência sexual que historicamente enfrentam barreiras institucionais, discriminação e julgamentos morais para acessar serviços públicos de saúde, assistência social, educação, proteção e justiça. O Conanda destaca que nenhuma votação parlamentar é capaz de apagar décadas de conquistas construídas pela sociedade brasileira na proteção da infância e da adolescência. Da Rádio Nacional em Brasília, Gésio Passos.
10: Ataques russos contra a Ucrânia durante a madrugada mataram pelo menos 22 pessoas, incluindo duas crianças, em cidades como Dnipro e na capital Kiev. Mais de 100 pessoas ficaram feridas. O presidente ucraniano Volodymyr Zelensky afirmou que os bombardeios também destruíram parte da infraestrutura de energia em diferentes regiões do país. Este foi o terceiro ataque russo de grande escala contra a Ucrânia em menos de um mês. O governo russo disse que a ofensiva foi uma resposta ao que Moscou classifica como um ataque ucraniano contra um alojamento estudantil em uma área do leste do país sob ocupação russa. Israel voltou a atacar o sul do Líbano nesta terça-feira, um dia após anunciar um novo cessar-fogo parcial com o Hezbollah. Pelo acordo, o exército israelense se comprometeu a não realizar ataques contra Beirute e os subúrbios da capital libanesa. Um entendimento havia sido anunciado com mediação dos Estados Unidos em meio às negociações para reduzir a escalada do conflito na região. Duas pessoas morreram em manifestações na cidade de Naniuque, no Quênia, contra os planos dos Estados Unidos de instalar um centro de isolamento para casos de ebola em uma base militar da região. O país vizinho, a República Democrática do Congo, enfrenta um surto da doença. Segundo as autoridades de saúde, 48 pessoas morreram no Congo e 321 casos já foram confirmados. Com informações da agência Reuters, da TV Brasil em Brasília, Yara Balduino.
11: O Brasil pode sofrer impactos financeiros com as medidas tomadas pelo governo norte-americano de sinalizar aumento de tarifas e classificar facções como terroristas. Segundo especialistas, os Estados Unidos estão usando ferramentas institucionais mais fortes para aplicar pressão sobre o governo brasileiro, além da diplomacia tradicional. Em uma sequência de medidas coordenadas, o governo norte-americano anunciou uma nova proposta de tarifas de importação de 25% sobre produtos brasileiros, fundamental em uma investigação comercial. Além disso, Estados Unidos já havia classificado as facções Comando Vermelho e PCC como organizações terroristas, o que também pode trazer consequências econômicas para o Brasil. De acordo com César Bergo, sociólogo e economista, professor de mercado financeiro da UNB, as sanções não possuem fundamento econômico sólido, sendo vistas mais como uma forma de pressão política e ideológica em um ano eleitoral, tanto nos Estados Unidos quanto no Brasil. Segundo César, o Brasil estaria sofrendo uma tentativa de imposição ideológica que ignora esforços pelo livre comércio, pelo meio ambiente e pela paz.
12: Por que que os outros países do mundo não criticam o Brasil? É só os Estados Unidos que criticam o Brasil nesse sentido, entendeu? Existe essa questão ideológica. Quando se coloca a questão do meio ambiente, o Brasil fez aqui a COP30, né? Chamou os Estados Unidos realmente não, virou a cara, né? Então por que que os outros países do mundo, e olha que existem vários países, a Europa mesmo não firmou o acordo Mercosul com o Brasil? Ou seja, não tem nenhum fundamento econômico essas sanções. É questões políticas e ideológicas. Então é isso que o brasileiro tem que ficar atento.
11: Segundo o escritório do representante comercial norte-americano, diversas práticas do Brasil seriam discriminatórias e prejudicariam o comércio norte-americano. O escritório cita ordens judiciais de remoção de conteúdo em plataformas como o X, Meta e o Google. Acusa o Banco Central brasileiro de favorecer o Pix e desfavorecer empresas norte-americanas. Alega que o Brasil desrespeita a lei ambiental para dar vantagem artificial para produtores de soja, milho e carne bovina, além de ter acordos com o México e a Índia, vistos como prejudiciais aos Estados Unidos. Em razão destas e outras acusações, o órgão norte-americano propôs uma tarifa de 25% sobre todos os produtos brasileiros, com exceção daqueles sem oferta dentro dos Estados Unidos, como metais de terras raras e materiais para aviação, para evitar a escassez de suprimentos e o aumento da inflação interna, afirma César Bergo, professor da UNB.
12: tenha dúvida que não tem assim, uma intenção econômica, porque uma vez que ele isentou esses produtos de tarifa, o mercado interno americano vai ser preservado, vai ser blindado. Então vamos pegar agora outros produtos para efeito de exercer essa pressão. Então os Estados Unidos, nesse aspecto, ele foi bastante cirúrgico em retirar da pauta de sanções produtos que são essenciais para eles, que vão provocar não só uma falta do produto, mas também inflação lá internamente.
11: Outra medida polêmica foi tomada pelo secretário de Departamento de Estado, Marco Rubio, que classificou as facções brasileiras como terroristas. Essa classificação permitiria bloquear ativos financeiros baseado em critérios apenas norte-americanos e interromper fluxos de receita supostamente dessas organizações. De acordo com Leandro Carneiro, coordenador da Escola de Segurança Multidimensional da USP, o monitoramento de transações já existe nos Estados Unidos, com uma atuação semelhante ao COAF aqui no Brasil. A novidade é a entrada do Departamento de Estado no tema, com instrumentos mais rápidos e mais recursos para o confisco de ativos.
13: O instrumental se torna mais rápido, o confisco, o processo de investigação tem mais recursos, é conduzido por outras agências, em cooperação com as agências que já estão cuidando desse assunto, com muita troca bilateral com o Brasil. Então, o que muda é a entrada, digamos assim, de um conjunto de medidas mais fortes, mais duras, que podem ser aplicadas em caso de suspeitas de contaminação, fundos, propriedades, indivíduos que tenham conexão com atividades criminosas.
11: Leandro Carneiro diz que é cedo para prever ações concretas ou o nível de exploração política das decisões. Porém, uma das consequências será o aumento do custo de compliance. Empresas e investidores estrangeiros no Brasil vão precisar investir mais em advogados, contadores e economistas para verificar parceiros e clientes e evitar a entrada de recursos ilícitos no sistema financeiro por meio de fintechs e bancos de menor porte, conforme explica Leandro.
13: E aí, no cenário de catástrofe, que muitos economistas estão se lançando nessa projeção, isso aumentaria muito o custo de investimento no Brasil, afastaria os investidores por conta disso. Mas ainda, mais uma vez, são vários capítulos que precisam acontecer para a gente chegar nessa situação. Não necessariamente tem muito impacto é o dinheiro brasileiro que foi se refugiar nos Estados Unidos. Os infratores e pessoas ligadas a esses negócios ilícitos aqui que estão radicados dos Estados Unidos.
11: A classificação de grupos criminosos como terroristas não é algo novo no continente latino-americano. México, Colômbia e Venezuela já passaram por processos semelhantes. Da Rádio Nacional em São Luís, Gabriel Correa.
7: Fique ligado, daqui a pouco, depois do intervalo, você confere o quarto e último bloco do nosso Café com Notícias desta quarta-feira.
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0: 8:53.
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4: Já estamos de volta aqui no Café com Notícias, último bloco de informações, último giro de notícias desta manhã.
5: O presidente do Supremo Tribunal Federal, ministro Edson Fachin, manifestou preocupação com sanções externas unilaterais que podem afetar a independência judicial brasileira. O ministro reuniu-se nesta terça-feira com a relatora especial das Nações Unidas para a Independência de Magistrados e Advogados, Margaret Sarefuate. Em nota divulgada pelo STF, Edson Fachin afirmou estar apreensivo com o atual cenário enfrentado pelas democracias em diferentes países. O ministro mostrou ainda preocupações com os ataques dirigidos ao Poder Judiciário e às Cortes Constitucionais. Para Fachin, iniciativas voltadas a constranger magistrados em razão de atos praticados no exercício de suas funções representam um motivo de atenção redobrada por parte das instituições. O presidente do STF afirmou que o tribunal desempenhou um papel decisivo na defesa da ordem democrática e da legalidade constitucional em face de uma tentativa de golpe de Estado no país em janeiro de 2023. Edson Fachin ainda reafirmou sua confiança na capacidade das instituições brasileiras de responder de forma firme e efetiva às ameaças à independência judicial e ao Estado de Direito. Nesta terça-feira, os Estados Unidos citaram decisões do STF entre as justificativas para ameaçar as exportações brasileiras com novas taxas. Na semana passada, a Justiça da Flórida determinou a intimação do ministro Alexandre de Moraes para apresentar defesa em um processo em que é acusado por uma rede social de determinar bloqueios de perfis de pessoas envolvidas em atos antidemocráticos. Com informações da Agência Brasil, da Rádio Nacional em Brasília, Gésio Passos.
6: A decisão recente dos Estados Unidos de classificar o Comando Vermelho e o PCC, primeiro comando da capital, como organizações terroristas, foi tema de uma reunião nesta segunda-feira do presidente Lula com o ministro da Fazenda, Dario Durigan, no Palácio da Alvorada. De acordo com o ministro da Fazenda, a principal preocupação são as consequências de um protocolo externo sobre a soberania econômica nacional. O ministro disse que as decisões tomadas pelo governo Donald Trump podem gerar prejuízos irreais ou fantasiosos e desconsideram as justificativas técnicas já apresentadas pelo Brasil. A classificação do Comando Vermelho e do PCC como terroristas poderia criar insegurança jurídica no Brasil sob o argumento de os bancos estarem movimentando recursos ilegais dessas organizações, o que poderia ter consequências para o uso do PIX por esses bancos. A estratégia é evitar que as empresas e bancos brasileiros se tornem alvos de sanções baseadas em critérios que não representem uma realidade concreta. O ministro da Fazenda tem conversado com empresários de diversos setores, além do financeiro, para atender às preocupações do mercado produtivo. Com informações da Agência Brasil, da Rádio Nacional em São Luís, Gabriel Correa.
7: Uma operação contra tráfico internacional de drogas bloqueia mais de 600 milhões de reais de grupo que enviava entorpecentes para a Europa e África. É a Narco Sky, deflagrada nesta terça-feira pela Polícia Federal em São Paulo, Rio Grande do Sul e Pará. As investigações contam com apoio de cooperação internacional. Elas identificaram uma estrutura complexa que enviava grandes carregamentos de drogas para o exterior por meio de rotas marítimas. São 10 mandados de prisão preventiva e 3 de busca e apreensão expedidos pela 5ª Vara Federal de Santos. Além dos mandados e do bloqueio de 631 milhões de reais, a Justiça autorizou a inclusão dos nomes na difusão vermelha da Interpol. Parte dos foragidos estrangeiros são procurados por outros países por suposto envolvimento com o tráfico internacional de drogas. Da Rádio Nacional em Brasília, Gabriel Brum. O governo brasileiro lamentou que o diálogo com os Estados Unidos seja sabotado por interesses particulares e eleitorais da família Bolsonaro. Em nota divulgada nesta terça-feira, manifestou indignação com o resultado da investigação comercial dos Estados Unidos, que propôs tarifa adicional de 25% sobre produtos brasileiros. Segundo o governo, não há justificativa para medidas contra o país ou patrimônio nacional, como o PIX. Os Estados Unidos acumulam superávit de 424 bilhões e meio de dólares em 15 anos e 76% das importações originárias do país entraram no Brasil sem pagar imposto de importação no ano passado. O texto diz ainda que o Brasil pode usar a lei da reciprocidade e reafirma a expectativa de que as tarifas não sejam efetivamente aplicadas, mas que vai adotar toda medida capaz de reduzir os danos. Na mesma hora que a nota foi divulgada, o vice-presidente Geraldo Alckmin falava à imprensa. Ele afirmou que o diálogo está mantido com os Estados Unidos.
2: Diálogo que já vinha ocorrendo, mas sempre que o diálogo avança, infelizmente, falsos patriotas, sabotadores, prejudicam, colocam seus interesses pessoais e eleitorais acima do interesse do país.
7: Tomada definitivamente dentro do novo PAC. Atualmente são 2.855 alunos no local. Também estão sendo construídos um restaurante estudantil e um laboratório de mineração no campus. Da Rádio Nacional em Brasília, Gabriel Brum.
4: Termina aqui a edição desta quarta-feira, 3 de junho de 2026, do nosso Café com Notícias. Com a apresentação e a produção de Kleber Salles, o Café com Notícias volta amanhã. Forte abraço e até lá.

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8: Olá, olá, bom dia, tudo no turma boa, claro, para você, amigo ouvinte, sintonizados com a gente a partir de agora, muita música e informação no seu rádio nessa edição dessa quarta-feira aqui do Bom Dia Turiaçu. Agradecendo a você que está com certeza sintonizado com a gente, curtindo aqui o nosso programaço Bom Dia Turiaçu, chegando para tocar música boa e fazer aquela sequência musical gostosa para você ouvir aqui no programa Bom Dia Turiaçu. Eu mesmo, Rafael Miller, comandante da sua manhã, trazendo os principais sucessos e lançamentos nessa edição do Bom Dia Turiaçu, hoje, quarta-feira, dia 3 de junho de 2026. É isso aí, bom dia para você que acompanha a nossa programação, dia do Ministro da Justiça, né? Ministério da Justiça, dia do Ministério da Justiça. Então vamos juntos nessa edição. É, também Independência do Montenegro. Bom dia especial a esta super quarta-feira, dia 3 de junho. Bom dia para você acompanhando a gente, curtindo aqui o nosso programa, a nossa edição do Bom Dia Turiaçu. Participe com a gente, nosso WhatsApp liberado, 985-750187. Peça aí a sua música, o seu sucesso, ofereça para quem você quiser. Estamos aqui à sua disposição, tocando só sucesso e música boa. 9:08, sem mais delongas.
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8: Tocando sucesso para você, Luan Pereira, Nemicituto, o Grelo. Não era Love, bom dia para você, é o Bom Dia Turiaçu, na sequência da sua manhã.

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2: 9:32.
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3: O presidente da Associação Uruguaia de Futebol, Ignacio Alonso, demonstrou confiança na presença de Arrascaeta na Copa do Mundo de 2026, mesmo após o meia sentir uma lesão na panturrilha durante um treino da seleção. Segundo ele, os exames ainda não tiveram resultado divulgado, mas a expectativa é de que o problema não impeça o camisa 10 de disputar o torneio. A situação preocupa os uruguaios porque Arrascaeta já havia enfrentado uma recuperação recente de uma cirurgia na clavícula. Apesar da nova lesão, o jogador foi mantido na lista oficial da Copa e segue como uma das principais peças da equipe comandada por Marcelo Bielsa. O Uruguai estreia no Mundial em 15 de junho contra a Arábia Saudita e a definição sobre as condições físicas do meia deve acontecer após os exames médicos.

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4: Agora as previsões para Áries, Touro e Gêmeos. Signo de Áries.
3: Nascidos entre 21 de março a 20 de abril.
5: Ariano. A quarta-feira traz grande foco nos estudos, no trabalho e em tudo aquilo que exige dedicação e disciplina. A sintonia entre Lua e Marte favorece a concentração, a iniciativa e a coragem para enfrentar desafios. Mas cuidado para não se cobrar demais ou tentar resolver tudo ao mesmo tempo. No amor, reserve um tempo para quem é importante na sua vida, seja a pessoa amada, o crush ou até mesmo os amigos mais próximos. Pequenos conflitos podem surgir, mas sua segurança emocional será fundamental para superar qualquer diferença. Mantenha a calma e confie no seu potencial.
4: Signo de Touro.
3: Nascidos entre 21 de abril a 21 de maio.
5: Taurino. A quarta promete momentos de reflexão e uma forte vontade de crescer e evoluir. O céu favorece o autoconhecimento, mas também pede equilíbrio para que você não pense apenas nos próprios desejos. No amor, demonstre mais carinho, atenção e interesse por quem faz parte da sua vida. Pode ser um bom momento para rever atitudes e fortalecer laços. Nos estudos e no trabalho, analise os prós e os contras antes de tomar decisões importantes. Nas amizades, a palavra-chave do dia é equilíbrio. Ouça mais e evite julgamentos precipitados.
4: Signo de Gêmeos.
3: Nascidos entre 22 de maio a 21 de junho.
5: Geminiano. O dia favorece conexões verdadeiras e conversas significativas. Sua inteligência e capacidade estratégica estarão em alta, ajudando você a encontrar soluções para situações complicadas. No amor, é um excelente momento para compreender melhor a rotina afetiva e deixar de lado inseguranças e medos que possam estar atrapalhando a relação. Quem está solteiro pode sentir mais confiança para demonstrar interesse por alguém. Nos estudos e no trabalho, a organização e a estratégia serão suas maiores aliadas para superar qualquer obstáculo.
4: Já já voltamos com as previsões para Câncer, Leão e Virgem.
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7: Beleza, estamos aqui para você, 9 horas e 44 minutos. Bom dia para você que está ligado, discutindo aqui o nosso programa, galera, participando aqui do nosso Bom Dia Turiaçu dessa edição, desta quarta-feira, não é isso? Nossa amiga Jéssica por Vale Santa Terezinha pedindo aqui Alanzinho Dona, o som da rocha, né? Gostoso, essa música linda. Ela oferece para toda a sua família, grande Manuel lá em Itaituba, ela oferece também para Gelson lá em Povoado de Santa Terezinha e toda a família lá no povoado de Santa Terezinha, tá ouvindo a gente via aplicativo. Valeu, Jéssica, obrigado, minha querida, pela audiência. Um ótimo dia, uma excelentíssima manhã. 9:44, você pede e nós toca.
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0: Beleza, o som da Shakira Algortor. Bom dia pra você, sintonizado com a gente, 9 horas e mais 56 minutos. Chega no final do nosso programa de hoje, dessa edição, o final do programa da primeira parte, né? Vem aí a segunda parte, a partir das 11 estaremos de volta. Vem aí o Espaço Livre, Antônio Carlos, professor Dezinho, ao vivo aqui com você, trazendo as notícias e informações pra você dessa manhã, desta quarta-feira. E amanhã, daqui a pouquinho, né? 11 horas estaremos aqui de volta com a segunda parte aqui do Bom Dia Triaçu. Valeu, gente!
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2: Hora certa.
3: Bom dia. E a hora certa.
4: 10:01.
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0: Muito bom dia para você ligado na Tuliaçu FM. Estamos de volta, chegando de volta porque, né, nós estamos aí com dois programas ausentes, não é isso? O programa Espaço Livre, muito bom dia para você. 10 horas e 6 minutinhos, o programa está começando hoje, trazendo aqui o nosso comentarista oficial, professor Dezinho. Bom dia.
1: Bom dia, Carlinhos. Bom dia, amigos da rádio Tuliaçu FM. Nosso bom dia para vocês. Pedindo aí para a gente continuar do outro lado, né? Ligado aqui no nosso Espaço Livre e na nossa programação. Muita novidade hoje, né? Então não saia daí. Até daqui a pouco, um abraço para todos vocês.
0: Muito bem, já já os abraços aí que o professor Dezinho vai encaminhar aí para vocês que estão aí do outro lado da audiência. E nós vamos destacar no início já do nosso programa aqui como está a previsão do tempo, né? A previsão do tempo é importante para que você possa também se organizar, né? A previsão do tempo neste momento na cidade do melhor abacaxi do Brasil, a cidade de Tuliaçu, no estado do Maranhão. A previsão está com a temperatura, a máxima hoje chegando a 24 graus, né? E a mínima, aliás, a máxima 31 graus e a máxima 24 graus. A mínima 24 e a máxima 31 graus. A sensação térmica é a sensação térmica de 29 e também de 25. Possibilidade de chuva bem pequena, mas tem, né? Pequena, mas tem. É de pequena, não, eu diria que é grande, sim, viu? 93% de chance de cair água na cidade de Tuliaçu. A possibilidade de chuva é que é pequena do ponto de vista de milímetro, é 0,9 milímetro, ou seja, não dá nem um milímetro por metro quadrado, né, de água que deve cair na cidade de Tuliaçu hoje. Então, isso significa dizer, não sou aqui especialista no tempo, né, porque não é minha função, né? O tempo quem diz é Deus como vai ficar. Mas o vento está soprando com 9 km por hora na cidade de Tuliaçu. O sol nasceu com a permissão de Deus às 5h58 e deve se esconder hoje às 18 horas pontualmente aqui para nós da cidade de Tuliaçu. Arco-íris, alta probabilidade de aparecer aí um arco-íris. Também para você tirar aquela foto, né? Tirar aquela foto, bonito, uma foto, hein? A umidade relativa do ar 100%, professor Dezinho. Então, está muito bom a previsão do tempo aqui na cidade de Tuliaçu. Nós vamos falar hoje sobre postômetro e eu quero trazer aqui um dado interessante para a nossa audiência, para você que acompanha o programa. Até quando, até que mês você paga imposto aqui, né? Por exemplo, você trabalhou só para pagar imposto. Daqui a pouco eu vou dizer isso aqui. O professor Dezinho vai trazer o quadro hoje, né, do arrecadado pela educação e também dados também da saúde em termos de recurso que entrou na cidade de Tuliaçu, nos cofres do município para ser cuidado, ser tratado aí as questões de saúde também, responsabilização aí do pessoal da educação com pagamentos e outras vantagens, etc, etc. Tudo isso você vai saber daqui a pouco. Professor Dezinho, a primeira conta que ele faz é essa, dada a importância que tem cada recurso que cai nas contas do município. 10 horas, 10 minutos, o programa hoje, a abertura do programa hoje. Quero mandar um abraço aqui para o nosso irmão Dimi. Hora dessa tá uma caixa de som lá na barbearia do irmão Dimi, né? Fazendo o maior barulho lá com o programa Espaço Livre aqui na Rádio Tuliaçu FM. Muito bem, vamos falar também do hipostômetro, isso mesmo, hipostômetro vamos falar para você. Mas destacando aqui uma notícia que eu já tenho caminho aqui para o professor Dezinho, ele vai fazer uma análise com certeza dessa notícia, né? Uma análise interessante. Deixa eu ver aqui a informação, já já eu passo para o professor Dezinho essa notícia que ele já tem, inclusive, ele já tem, mas nós vamos...
1: Não, manda para mim de novo.
0: Vou mandar de novo para o professor Dezinho. Com certeza perdeu-se aí no meio de tantas outras informações, né? O professor Dezinho com certeza perdeu. E eu vou encaminhar novamente, envolvendo aí o assunto político, né? O assunto político. A gente vai encaminhar aqui para o professor Dezinho. Você quer saber como está a situação a nível de Maranhão? A nível de Maranhão, como estão as conversas? Como anda aí as negociações? Nós vamos já já ouvir o posicionamento do professor Dezinho. Claro, já foi político, tem uma noção clara da situação política atual, tanto nacional quanto estadual, e por que não ter municipal? Tem também, essa que ele tem. Já já para você aqui no programa Espaço Livre.

0: Muito bem, de volta, 10 horas e 12 minutos. Nós temos a primeira informação. Essa aqui deve, com certeza, estar sendo discutida em todo o estado do Maranhão. A notícia de que, professor Dezinho, nossa audiência, de que, na política, Laércio Bonfim e Roberto Rocha deverão ser os senadores da chapa de Eduardo Braide. Essa notícia é do Grajaú News, aqui do estado do Maranhão. E eu queria sua análise, professor Dezinho, porque até então o Laércio Bonfim se destaca como candidato ao governo, mas uma informação dessa natureza, isso reforça uma futura, eu diria que já bem próxima de uma vitória no primeiro turno aí do Braide, dada a circunstância desses acordos. Por exemplo, o Roberto Rocha tem o seu eleitorado, o Bonfim também tem. Afinal, o Bonfim foi o segundo colocado nas eleições para o governo do estado na gestão passada, né, na disputa passada, e agora aparece o Braide e essa possibilidade que destaca aqui o Grajaú News, do Laércio Bonfim e Roberto Rocha, compor a chapa de Eduardo Braide. Na sua avaliação, professor Dezinho, você acha que fortalece o Braide do ponto de vista da votação, e já no primeiro turno é possível uma vitória de Braide? A gente tem outras informações aqui sobre pesquisa, daqui a pouco o professor Dezinho vai comentar essa pesquisa, mas já é uma pesquisa antiga, mas ela tem, claro, um retrato para a realidade de hoje. Daqui a pouquinho o professor Dezinho comenta sobre essa situação da pesquisa, mas antes, essa possibilidade dos dois nomes se juntar aí ao Braide, professor Dezinho.
1: Bom dia a todos mais uma vez. E essa, com certeza, essa aliança deve já estar consolidada. Era a aliança mais importante para os candidatos que vinham liderando as duas grandes forças para o governo do estado do Maranhão, que é o Braide, que é uma candidatura, digamos assim, espontânea, popular, né? Até agora ela reflete isso, como o povo pedindo Braide, em virtude, é claro, evidentemente, o reflexo da sua boa gestão na capital, São Luís, né? A gente vai em São Luís todos os dias, todos os meses, a gente vê a diferença, claro, que nunca deixa de existir problema, né? E os opositores não esquecem, não deixam, não perdem tempo em estar falando só dos problemas. Mas a gente vê aqui São Luís, uma cidade hoje de cara nova, uma gestão realmente muito, muito boa, tanto é que as avaliações sempre apontaram ele um dos altos patamares, dos melhores prefeitos do Brasil, né? Das capitais do Brasil. Então, com certeza, nós já estamos chegando no mês de junho, agora em julho as coisas têm que se definir em termos de aliança. E Laércio Bonfim, Carlos, era aquele, o meio termo, né? Laércio Bonfim estava ali.
0: O fiel da balança.
1: O fiel da balança, pronto, essa aqui é a palavra, né? Certo. O fiel da balança. Também com uma alta popularidade, com uma grande aceitação, sim, né? Vindo aí em terceiro lugar, né? Sempre nas pesquisas, isso, né? Isso. Mas é claro que o outro oponente é o representante do atual governo. Então, evidentemente, né? O governo tem a sua força, política, e é claro, fazendo de tudo. E eu acredito que todos, tanto o Laércio, tanto o Brandão, quanto o Braide e até o Camarão, que é um candidato do PT, aí está um pouco, né, encurralado, dizia que era assim, eles todos queriam, o fiel da balança é o Laércio, porque o Laércio é o único candidato que, apesar da sua popularidade, da sua aceitação, mas estava assim um pouco só, né, na hora de fechar as alianças, com muita dificuldade. A gente sabe que esse mecanismo, esse processo não é muito fácil, né? Então, com certeza, seria uma candidatura a governador sempre de terceiro plano, ia ficar no terceiro plano provavelmente. Então o Braide, com sua inteligência, estava à procura de nomes fortes, né, para formar suas alianças, e são alianças muito, muito boas, né, do ponto de vista político. O Laércio é um político ainda, vamos dizer, ficha limpa, né?
0: Sim, sim.
1: Ficha limpa, e era isso que Braide quer, é isso que Braide precisa, de políticos ficha limpa do seu lado, né, até para fazer um governo sério também. E claro que esse foi com certeza um dos maiores acertos dessa política. Eu acredito que o Brad agora vai ficar muito fortalecido com essa aliança, né, trazendo duas forças para a candidatura a Senado, que é o Laércio Bonfim e o Roberto Rocha, que é um homem já experimentado na nossa política do Maranhão, ex-senador, né? Ex-senador, né? Filho do ex-governador Roberto Rocha. E então é um nome forte também, né? Roberto Rocha é um nome muito bom. E tem toda uma estrutura de palanque, tem toda uma estrutura de base também. Então, com certeza, a partir dessa aliança, vai ficar cada vez mais difícil para o governador emplacar o seu candidato, que é o Orleans, né? Até porque é um nome que não é conhecido na política do Maranhão, é um, nome, um menino novo. O Brad, com a sua experiência de administrativa, de deputados de longas datas, e agora, com certeza, com essa aliança do Laércio Bonfim e do Roberto Rocha, com certeza as outras alianças virão. Eu até acredito que lá no apagar das luzes, que o prazo máximo é até 5 de agosto, salvo engano, o Felipe Camarão também estará aderindo, desistindo da sua candidatura, que ela não parece promissora, né? Então, fortalece muito. Eu acho que era isso que o Brandão queria. O fiel da balança era Laércio, e o Laércio já fez a sua opção, e eu acredito que é a mais acertada, tanto para ele quanto para o próprio candidato Bride, que cada dia sobe nas pesquisas, né?
0: E para o Maranhão também, né, professor Dezinho? Porque veja que ele já vem numa disputa, como você disse, no passado, né? Foi muito bem votado, inclusive Turiaçu foi muito bem votado pelo fato de ser a primeira vez, né? Sim. Inclusive teve aqui na emissora, falou sobre a sua candidatura na época, assim como outros que passam por aqui, né? Então, assim, fortalece também aí uma aliança já, eu diria que dependendo do que vai ser o palanque, como você citou aí, pode se levar a eleição até no primeiro turno, sem muito com muito trabalho, mas pode ser levado no primeiro turno, professor Dazinho.
1: Essa é a expectativa, pelo andar aí da carruagem, como as coisas, as projeções estão mostrando, nós poderemos ter uma eleição de Brade no primeiro turno, sim.
0: Muito bem, 10 horas, 19 minutos, professor Dezinho tem em mãos também pesquisas, ele tem em mãos pesquisas, né, pesquisa que inclusive já foi no mês passado, mas por que que a gente vai destacar isso? É por conta da evolução do processo, né, como disse, destacou o professor Dezinho, lá no dia 13 de maio saiu uma pesquisa dizendo que o Bride tinha 50,1% dos votos, o Orleans Brandão 23%, então olha a diferença, né, professor Dezinho? O candidato do governo, muito baixo. O Felipe Camarão, como você citou, 14%. Aí vem o Laércio lá em quarto, com 8,4% dos votos. Isso lá no mês de maio, dia 13, lá bem atrás. Depois, numa segunda, que foi publicada aí no Notícias Maranhense, né, uma pesquisa da Atlas Intel, Bride disparava aí nas pesquisas com 76,8% dos votos e o Camarão já aparece aqui em segundo em 11,6%. O Orleans Brandão, que é o candidato do governo, 6,6% e o Laércio 2%. Não está especificado aqui, professor Dezinho, e nossa audiência, como foi feita essa pesquisa. Ela não está especificada, apenas os números. Ela não está clara aqui se foi uma pesquisa, se esse resultado é uma pesquisa espontânea ou não, né? Então, assim, há uma pesquisa sempre dizendo que o Bride está na frente e com quantidade de porcentagem bem elevada.
1: Isso, até agora, todas as pesquisas apontam ele na liderança, né?
0: Exatamente. Então, assim, isso retrata... Você está fazendo campanha para o Bride, Carlinhos, junto com o professor Dezinho? Não, nós estamos discutindo o assunto aqui, que é relevante para o estado do Maranhão. Haja visto que o Maranhão está lá no último lugar dos índices, né, de desenvolvimento humano, nós estamos lá no último lugar. Nós estamos torcendo para que haja o estado uma possibilidade de sair desse ranking que faz tempo, né, professor Dezinho?
1: O Brandão está confiante que ele tem o controle da maioria dos prefeitos do Maranhão, dos 217 municípios, ele está com a maioria. Claro, o prefeito está do lado do governador porque tem seus interesses locais, né, de trazer. Mas tem lugar por aí que tem um prefeito, tem um vice, tem ex-prefeitos e mesmo assim o Laércio está... Exatamente. Liderando. E aqui em Turiaçu, o último levantamento que foi feito, né, apesar do prefeito Edésio ser aliado do governador, mas o Laércio aqui em Turiaçu, o Brad, já liderava e com bastante folga. E esse é um retrato do quase do Maranhão. Então esse negócio, não, todo lado de prefeito, não, é até pior para ele, porque... É, onde tem prefeito, mas se não tiver boa gestão, o povo sabe, né? O povo sabe avaliar e fazer a sua escolha. Então eu acho assim que o Bride, ele é um fenômeno que está acontecendo, né? Ultimamente acontece esses grandes fenômenos na política do Brasil, do Maranhão. Então Bride é um fenômeno e dificilmente o povo vai mudar de ideia, porque o povo também não vai cair na falácia, na conversa fiada, né? Nas fakes que o governo Brandão vem fazendo aí. O nosso Maranhão é muito triste, gente. Estamos no último lugar em desenvolvimento humano, desenvolvimento social, econômico do Brasil. E isso já faz um bom tempo. Enquanto isso, a elite política está super tranquila, né? Cada vez mais rica e poderosa. Mas o nosso estado, vergonhosamente, apesar das nossas potencialidades naturais, nós estamos no último lugar e isso é muito triste. A gente precisa mudar essa ideia, essa realidade. E mudar essa realidade é com opções novas, né? Eu penso que é assim.
0: Muito bem. 10 horas, confira comigo aí a hora, 10 horas 23 minutos. 10h23 na cidade de Turiaçu, a cidade do melhor abacaxi do Brasil. Né? Claro, o professor Dezinho muito, muito incisivo, muito direto aí na sua observação em relação... A posição do candidato Brad e os demais que estão aí na luta, né? Tentando aí também uma vaga. Há uma informação de que novas pesquisas, né, sairão esta semana e nós vamos, claro, aguardar essa nova pesquisa para saber como está a situação do Brad. Me chega aqui uma informação que eu solicitei agora há pouco aqui aos amigos aqui. Que, rapaz, a gente tem tanta gente espalhada aqui com informação. E eu vou trazer aqui, professor Dezinho, eu queria até que você esticasse um pouco mais, né, desse assunto de pesquisa. Porque assim, o Brad lidera a disputa pelo governo do Maranhão, diz pesquisa. Essa informação está no Poder 360. O levantamento da Atlas Intel entrevistou 1.180 maranhenses de 8 a 13 de maio. Essa é aquela que nós observamos agora há pouco, né? Então, o que tem? Eduardo Braide, né, aparece aí num cenário no primeiro turno, né? No primeiro turno, vamos ver aqui. No primeiro cenário, o PCdista, né, aparece com 50,1%. E aí nós trazemos aqui esse segundo momento, por quê? Porque nós trazemos aqui a informação mais completa, seguido por Orleans Brandão, com 23, né, 23 foi o que nós destacamos agora há pouco, e então, o Poder 360 diz que o Braide dispara. O Poder 360 é um jornal hoje, com certeza, para quem acompanha as informações através do portal 360, tem aí a credibilidade de que é um jornal que está sempre bem atento às informações. A mais recente, né, a mais recente das pesquisas, o Braide está sempre na frente e isso, de certa forma, deixa o pessoal que estão aí mais abaixo nas pesquisas fazendo acordo de todos quanto é jeito para tentar aproximar de Braide. E nós vamos ver, como eu disse anteriormente, como vai ficar daqui mais uns dias quando sair uma nova pesquisa e aí, claro, vamos destacar para você num momento oportuno aqui no programa Espaço Livre. 10h26, professor Dezinho, não tem como não ser a pesquisa, apesar de ser um quadro de 1.180 pessoas, mas aí já dá de ter um panorama a nível de estado. É assim que a pesquisa trabalha, né, professor Dezinho? Faz um levantamento e acaba chegando a um denominador, né?
1: É, a pesquisa trabalha com amostra, né? Isso significa que amostra. Segue toda uma técnica, né? É um processo, inclusive, científico. E esses órgãos hoje, em virtude da tecnologia, estão cada vez mais eficientes, aparelhados, e trata-se de previsão, mas são previsões que seguem uma metodologia que dificilmente erra, gente. Muito difícil uma pesquisa falhar, né? E são institutos com aprovação pelo Inmetro, enfim. Então é muito difícil. As projeções, elas fazem, acontecem. E inclusive a gente sabe que existe uma responsabilidade com a transparência, com a seriedade. Tanto é que as pesquisas oficiais, elas são registradas na justiça, né? Nos tribunais superiores, eleitorais, regionais, enfim. Então é sim um sistema digno de credibilidade, né? Porque existe toda uma questão judicial por trás de tudo isso aqui, né?
0: Muito bem, é verdade. 10 horas e 27 minutos. Mais alguma coisa a acrescentar, professor Dezinho, sobre as pesquisas?
1: Vamos esperar as próximas, né? Que agora vão vir todo o tempo, né? Porque o tempo está chegando e mês de julho já começam as organizações das convenções, das alianças, para estar registrando candidatura até no mês de agosto, se não me engano, até dia 5 de agosto já começa o registro. Então, o tempo está correndo, né? E juntamente com a corrida eleitoral, tem a corrida da Copa, né? Que
0: exatamente
1: está começando também. É um ano de muitos eventos importantes. Vamos estar ligados e nós vamos acompanhar aqui para levar essa informação aos nossos ouvintes aqui da Rádio Turiaçu FM.
0: Exatamente. 10 horas, não perca aí, Aurora. 10 e 29 aqui na Turiaçu FM. Professor Dezinho, nós vamos voltar aqui para o assunto político, porque quando você disse que os prefeitos estão do lado do Brandão, estão recebendo aí, o prefeito daqui recebeu também aí uma retroescavadeira, inclusive tem fotos nas redes sociais. Agora, bora ver ela trabalhando, né, professor Dezinho? Porque a necessidade de trabalho na cidade tem bastante, né? Tem bastante. Inclusive tem, fizeram até uma música, professor Dezinho, fizeram uma música. Sobre a cidade de Turiaçu, fizeram uma música, né? E então vamos colocar no ar aqui, ó, nas redes sociais está congestionado, né? Está congestionado essa informação nas redes sociais da música que fizeram aqui para o município de Turiaçu. Deixa eu só pegar aqui, enquanto isso o professor Dezinho tem a liberdade para mandar, claro, aí o seu alô para quem vai hoje, professor Dezinho.
1: Sim, hoje quem está ligado conosco é a professora Edinalva Costa, né, minha irmãzona, lá em São Francisco. Me disse que agora o celular dela desperta no horário certo.
0: É, rapaz.
1: Do nosso programa Espaço Livre. Um abraço, né, na companhia do seu esposo, o grande amor da sua vida, o grande Beijinha, ex-vereador Beijinha, rapaz.
0: Exatamente.
1: Um abraço aí, Beijinha, que é liderança forte aí na região, São Francisco, Antônio Dino, Mutuoca. Então, um abraço para vocês aí na escuta do nosso MPB Saudades, aliás, olha, já tô com saudade, do nosso Espaço Livre. Minha amiga também mandou aqui uma mensagem, Gisele Ribeiro, lá no Turi, Bistrô Turi, né, que é o restaurante ali na rua Luiz Domingues. Tem lá uma televisão que ela escuta ao vivo. Assiste,
0: rapaz,
1: o nosso programa ao vivo lá.
0: Pronto.
1: Um abraço pra Gisele aí no Turi Bistrô e todas as meninas aí da equipe, né? Daqui a pouquinho eu vou almoçar hoje aí. Comida especial. Um abraço então pra vocês aí, tá certo?
0: Esse alô já dá um abate aí na hora de pagar a conta.
1: Exatamente.
0: Hein?
1: Tem que ter o desconto pela propaganda do Turi Bistrô.
0: Professor Dezinho, não dá murro em ponta de faca, meu amigo. Aproveitando aqui o Espaço Livre, obrigado também a Gisele pelo carinho da audiência e toda a sua equipe aí no restaurante. E professor Dezinho, e depois você vai comentar esse assunto aqui, rapaz. Fizeram a música e botaram aí nas redes sociais. Bora ver se a gente coloca ela no ar aqui pra você.
1: Coloca que Gisele tá com o telefone.

0: Tá aí, professor Dezinho, rapaz, um ritmo que a galera não perdoa, professor Dezinho. Você quer ouvir novamente, professor Dezinho, é isso?
1: É, porque o microfone aqui
0: não tá. Sumiu, então bora ver, que o professor Dezinho não ouviu, bora passar aqui novamente.

0: Buracou, professor Dezinho.
1: Buraco, melou do buraco,
0: melou,
1: né?
0: Melou do buraco, rapaz. Não dá nem de chamar a gata, professor Dezinho. É, não... Mas é verdade, professor Dezinho, que a gente aborda esses assuntos aqui, claro que não deixa de não ter razão, né? O áudio colocado na imagem, inclusive você que não tem a imagem, se porventura quiser, peça para nós aqui que eu envio para você. 985-750187 é o nosso WhatsApp aqui da Turiaçu FM. E tem tudo a ver, porque na verdade tá cheio de buraco mesmo, né? Apesar da gente ter, claro, aqui, professor Desenho, na Santos Dumont, que nas proximidades do hospital, ficou bom o serviço, já tiraram aquela buraqueira que tava horrível ali. Meu amigo Marcos Santos tem mandado as informações aqui para nós. Marcos Santos, olha, ficou bom, viu, Marcos Santos? O serviço aí que o município está fazendo, não o município, mas a empresa que vai cuidar da MA-209, professor Dezinho, que esses dias eu passei na MA-209, rapaz, tem trecho que o carro falta parar na MA-209. E uma situação grave que eu encontrei, que eu passando de carro, estava fazendo uma viagem esses dois dias, ali próximo de chegar em Vila da Paz, professor Dezinho, bem na frente do posto do meu amigo David Rabelo. Rapaz, aí não existe mais estrada ali. Fizeram ali, não existe mais estrada, tá só aterro. Botaram pissarra, ficou uma loucura. Como é que faz a situação de não ter cuidado? Se você não tem cuidado, vou dar um exemplo aqui rapidinho que todo mundo sabe. Se não tem cuidado com o teto da casa, quando chover, a tendência é molhar a casa todinha. Assim é a nossa estrada. Se não tiver cuidado, a tendência é acabar. E acabar essa estrada para chegar na época que tinha do caminhão do finado Peru, não tem mais esses caminhões, né professor Dezinho?
1: Sim, sim.
0: Então, assim, para chegar na época que tinha do caminhão do finado Peru, não tem mais esses caminhões, né

0: É, ali próximo da minha rua não tem, mas na rua tem, porque quando tu chega bem aqui, no, aqui perto da lotérica ali próximo, né? Ninguém dá conta de cuidar daquele buraco. Realmente, então a música, apesar de bizarra, né? Do humor que traz por trás, mas é uma denúncia muito séria, muito, né? Porque realmente a nossa cidade está muito feia, muito feia. É, a sua paisagem não tá legal. Nós não temos uma praça bonita aqui na cidade de Turiaçu. Não temos bancos nas praças velhas, acabada, destruída, deteriorada pelo tempo. Não tem um banco. A gente não tem nem prazer de sair de casa e dizer, vou sentar ali na praça, né? Então, é a buraqueira da Santos Dumont, da JK, coisa assim que é muito velho, né, Carlos? A gente fica pensando, por que não faz um trabalho de qualidade? Um trabalho com eficiência? Mas eu penso que isso tudo tem uma intencionalidade, de fazer reparos, pequenos reparos. Essa operação tapa buraco, resolveram agora fazer ali novamente uma operação tapa buraco lá no cruzamento da JK com a rua
1: A Gonçalves Dias,
0: na Gonçalves
1: e a Rua da
0: Dias,
1: Lama, né?
0: na
1: Ali,
0: Rua da Lama, que a gente
1: Umbelino
0: chama, que é a
1: Ribeiro,
0: Rua
1: né?
0: Umbelino Ribeiro. Naquele cruzamento ali, que é uma coisa séria, além do
1: Sim,
0: buraco,
1: sim.
0: tem a questão do esgoto. Esgoto a céu aberto, dentro do centro da cidade. Uma cidade tão pequena dessa, com tantos recursos, a gente sabe, é muito dinheiro. Nós vamos já falar daqui a pouco sobre isso, né?
1: Sim.
0: Do montante que tem. Se faz um serviço paliativo, é porque, mas eu penso que não se faz um serviço de longo prazo. Que é para ter uma segunda intervenção, é um segundo gasto, é uma segunda lavagem de dinheiro, que é uma segunda ou terceira, quarta licitação. Então, essa é a filosofia das gestões públicas que a gente vem acompanhando. E olha, a gente sabe disso, porque devia fazer um trabalho sério, eficiente, para durar. Ao invés de gastar o dinheiro novamente na mesma obra, com pouco tempo, você estaria fazendo um outro serviço, reparando em outro momento, em outro espaço. Então, isso aqui virou uma coisa vergonhosa, muito triste na nossa realidade política, esse tipo de obra. Se você fazer um levantamento, você vai encontrar licitações feitas para a mesma obra mais de uma vez por ano. Isso é lamentável, uma falta de respeito, né? Mas é claro que a maioria dos governantes estão aí querendo se dar bem, né? Aí tem que fazer a lavagem do dinheiro para pagar a conta da eleição. E muita culpa dessa somos nós, é o eleitor, é o cidadão. Porque na hora de votar, obriga o político a fazer dívidas, né, enormes, colossais. Depois o resultado é isso aí. Então a nossa cidade realmente, prefeito Edésio, está só buraco. Devia pensar bem, né? Ultimamente, no, na primeira gestão, eu digo mais uma vez, é o mal da segunda gestão, né? Porque do
1: Exatamente.
0: segundo mandato. Que no primeiro mandato a gente via o nosso prefeito andar nas ruas de Turiaçu. Tu te lembra que subia ali pela rua 12 de junho, teve até caminhadas de correria, né?
1: Isto.
0: Andando, oh, hoje o prefeito passou aqui fazendo caminhada na nossa rua. Agora não, agora quer encontrar o prefeito, vai lá no cais, porque tá arrumadinho lá, né? Todas as tardes a gente encontra o nosso prefeito lá, mas tá precisando andar nas outras ruas para ver a situação, que tá muito triste. Então vamos lá fuçar, buscar o dinheiro lá do Brandão para tapar o buracão que está na nossa cidade, que virou um buraco, deu até para rimar, né?
1: Muito
0: Mas
1: bem.
0: tá muito feia a nossa cidade, infelizmente, isso é uma omissão. Né? Eu acho que devia ter um comprometimento mais sério com o bom serviço, a pavimentação séria das ruas, porque, olha, outro dia eu caí, inclusive, num desses buracos. Machuquei meu joelho. Até hoje estou com uma lesão no joelho, porque a moto escorregou num buraco e eu não tive como não ter outra coisa. Foi ir no chão
1: Cair
0: mesmo.
1: no buraco.
0: Foi cair no buraco. Né?
1: Rapaz, é uma situação difícil.
0: E é assim, vamos lá ter cuidado mais zelo com a nossa cidade, né? Está na hora de a gente olhar para isso e não botar a culpa no tempo atmosférico.

0: Périco não, porque se for atrás disso, não se faz mais nenhuma obra aqui, né? É, o segundo mandato está ficando aí muito a desejar.
1: Muito bem. 10 horas e 40 minutos, programa Espaço Livre no seu rádio, aqui pela Rádio Turiaçu FM, a rádio dos melhores ouvintes. Olha, mais uma vez aqui, eu quero mandar um abraço para meu amigo Marcos Santos. Marcos Santos mandou as informações aqui para mim, imagens aqui do serviço que está sendo feito. Muito bom, Marcos Santos. Parabéns aí pelo trabalho que está sendo feito. Você está acompanhando esse trabalho, né? A empresa que está fazendo o serviço, né? Está acompanhando o trabalho, está muito bom. Lá a entrada da cidade de Turiaçu, eu não passei lá esses 2 dias, professor Dazinho, não sei se está feito alguma coisa ali. Ali em frente ao Aurora. Rapaz, ali é uma situação, na entrada da cidade. Quem acompanha aí as frases de para-choque, você que gosta de estar acompanhando, sempre atento às informações, tem uma frase de para-choque que diz assim: se conhece o prefeito pela entrada da cidade, né? Diz uma frase de para-choque de caminhoneiro. Então, assim, precisa ver como está ali a entrada da cidade de Turiaçu, porque até então ali tá negócio feio. Tá feio em frente ao Aurora. O professor Dezinho citou aqui a situação das praças, que não tem banco, não tem nenhuma revitalização nas praças, a não ser a Praça Rio Branco, que recebeu recentemente ali um trabalho de reforma, uma construção nova. Essa sim, ainda tem os bancos lá, dá de sentar. Mas aí tem a praça aqui do Alto São Benedito, né? Eu até comentei num programa passado aqui, no ano passado, a respeito de quem ia cuidar dessas praças. A praça está lá abandonada. Né, tem a praça de João São, lá da Praça São Paulo, no Castanhal. Tem a praça São Francisco Xavier, rapaz, a Praça São Francisco Xavier. O centro, né? É o
0: cartão
1: coração.
0: Postal, coração da cidade.
1: Tá, né? Lá, rapaz. Não tem
0: tristeza aqui.
1: É, exatamente. Quem chega pela primeira vez em Turiaçu diz assim: não, essa cidade aqui, o que é que acontece com essa cidade? Não, é, primeira coisa que vai perguntar é se não tem gestão.
0: Sim.
1: Né? Vai perguntar, mas tem gestão. O que está faltando, eu não sei.
0: Praça
1: mas...
0: matriz, da praça... matriz.
1: Pois é.
0: Da nossa cidade. Mas
1: exatamente.
0: É uma tristeza,
1: aí tem, nós vamos para outra praça. Qual é a outra que tem aqui? Aqui do lado, em frente ao Paulo Ramos. Eu estou com 26 anos, professor Dezinho, cheguei em Turiaçu. 26 anos, cheguei no ano 2000 aqui. Nunca eu vi alguém trabalhar naquele pedacinho de chão ali para dar um negócio. Os alunos não tem ali, quando sai, ficar sentado, não tem um coreto ali, por exemplo, para ficar ali na sombra. No período chuvoso, alguém ficar numa árvore, numa... Nada, não tem absolutamente nada. Aí eu vou aqui pra
0: São Benedito.
1: São Benedito. Praça. Tá lá, rapaz, tão bonitinho.
0: Virou uma lagoazinha lá agora.
1: Pois é. A Praça da Família, em frente ao hospital, meu amigo, rapaz.
0: Praça do Mercado.
1: Praça do Mercado. Né? Então, assim, se você for...
0: Melhoraram agora com a Praça do Abacaxi, né? Deu uma melhoradinha lá.
1: É, exatamente.
0: A Praça do Abacaxi. A gente esperava que fosse mais bacana, né?
1: Pois é, eu pensava que ia ser uma outra realidade ali, uma outra, como é que se diz, um outro design ali daquela praça. Eu pensava, porque ali para
0: século 21, né?
1: É, eu parei.
0: Aquilo é design daqueles prefeitos da época da década de 70 para cá, de Seu Gino para aquela banda. Era só no cimento bruto.
1: Só no cimento.
0: Não tinha uma lajota bacana, não tinha um design, não tinha nada.
1: É isto.
0: Do mesmo jeito, né? Para manter a tradição, eu acho.
1: Será, professor Dezinho? Pois é, né? Mas, bom, eu me referi aqui à Praça da Família, aqui na Avenida Santos Dumont, em frente ao hospital. Meu amigo, a Praça da Família acabou, professor Dezinho. Não tem mais nada ali, não ser mato e muita infiltração, água demais ali. Né? Ninguém vê uma criança brincando, até porque não dá certo para brincar. Que já criança já se acidentou naquele brinquedo lá.
0: Os equipamentos estão quebrados lá.
1: Quebrados, também, né? Eu acho que precisa ser feito uma nova Praça da Família, né? Porque ali, quem chega na cidade, olha logo pro lado do hospital, tá lá. Aquela praça é a coisa mais feia do mundo. Aí, quando você vai no hospital, tem um vazamento, acho que é de esgoto, lá de dentro do hospital. Sim. Bem, a água já vai correndo para dentro da praça.
0: Exatamente,
1: meu amigo, rapaz. Meu amigo. Aí tu tá dizendo, Carlinhos, tu tá falando da administração? Não, eu não tô falando da administração. Tô falando da falta de cuidado com o que é público, com as coisas públicas, que não é minha, não é do prefeito, é da população de uma forma geral. É isso que eu estou me referindo aqui com o professor Dezinho. Essa situação é que não dá para você ficar de olhos fechados e achando que a coisa tá muito boa. Não tá. Essa que é a realidade. O que tá bom é o serviço que foi feito ali de frente ao hospital. O serviço de recapeamento ficou bom. O que tá bom, a gente vai dizer que tá bom, mas o que tá ruim, não tem como você botar, ficar divulgando o que tá ruim e dizer que tá bom, não tem como. Onde é que o que tá errado tá certo? Tá errado, tá errado. O que tá certo, tá certo. O que tá bom, tá bom. E o que não tá, não tá. Essa que é a realidade. 10 horas e 45 minutos, professor Dezinho, rapidinho aqui, os impostos, como é que tá? Vou passar aqui. Ó, o impostômetro diz o seguinte: o arrecadação, a arrecadação de 1º de janeiro de 2026 a 3 de junho, que é a data que nós estamos hoje, com a permissão de Deus, o país já arrecadou 1.744.458 bilhões. Aí a calculadora não tem como eu dizer mais, tá certo? E aí o governo já gastou, o gasto do Brasil. Olha, preste atenção que eu vou dizer aqui, esse dado é interessante, professor Dezinho. O Brasil gastou 2.329 bilhões. Rapaz, como é que o cara arrecada 1 bilhão, professor Dezinho? 1 trilhão e gasta 2. Rapaz, não tem como fechar as contas, né, professor Dezinho? É a mesma coisa você ganhar 5 mil e gastar 10. Não tem como. E nós trabalhamos até o mês de maio só para pagar imposto. Só para pagar imposto, nós trabalhamos no mês de maio. Então, esta é a situação que está o nosso Brasil, né? E a situação não é animadora. Não é animadora a situação nesse momento do pagamento de imposto no Brasil. É o país que mais paga imposto. Nós somos o primeiro a pagar imposto em todo mundo, né? Então, como é que você vai manter sua família? Você tem que ser malabarista determinadas horas para driblar, melhor dizendo, a situação que vive, para tentar sobreviver daqui e dali. Tá certo? Porque não é fácil. Não é fácil. Né? Eu tentei um dado aqui para você. País em que os impostos trazem benefício e bem-estar à sociedade. O primeiro do ranking, Irlanda. O segundo, Estados Unidos. O terceiro, a Suíça. A Coreia do Sul é a quarta. A Austrália, a quinta. O Japão, o sexto. O Canadá, o sétimo. Israel, o oitavo. E o Brasil, Carlinho, professor Dezinho, trigésimo. O Brasil é o trigésimo, ou seja, os impostos que volta para a sociedade em benefício. O Brasil é o trigésimo. É o trigésimo, o Brasil. Então, a Irlanda, Carlinho, você quer comparar a Irlanda com o Brasil? Não, claro, a Irlanda é pequena. Mas se fosse grande também, dentro de uma política que a gente não sabe como é feito o processo de arrecadação e também a distribuição dos benefícios por meio dos impostos que são pagos na Irlanda, mas mesmo assim aparece. Os Estados Unidos, que é criticado muito e muito criticado, é o segundo. Mas olha o tamanho dos Estados Unidos. Olha a potência que é. Mas é o segundo país, né, que trazem benefício à sociedade por meio dos impostos. Algum comentário, professor Dezinho? Ou não?
0: Essa é uma realidade, né, que já vem de muito tempo. Infelizmente, não sei como mudar. A questão é que o governo gasta muito com a máquina pública, tem muitos penduricalhos para todo lado, e aí quando é o benefício real para o cidadão, fica falhando, né? Isso é uma história que eu não sei quando é que nós vamos mudar aqui no Brasil, né?
1: Verdade.
0: Sobre a aplicação correta dos recursos. Muita corrupção. O Brasil também é considerado um dos países mais corruptos do mundo, né?
1: É. Exatamente.
0: Corrupção generalizada e para todos os lados.
1: É verdade. Tristeza, né? 10 horas 49 minutos, nós temos 11 minutos, professor Dezinho, no programa. Eu quero que você traga aí as informações do que o município arrecadou em dinheiro no ano passado. Olha, no mês passado. Né? Vamos ver, professor Dezinho. Diga para a nossa audiência aí.
0: Hoje, como nós estamos ainda no dia 3 de junho, a gente nem pesquisei aqui, mas mês passado, né, só de recursos que são provenientes, inclusive, dos impostos, né, das que a gente chama dotações orçamentárias provenientes dos impostos, Turiaçu recebeu no mês de maio R$16.593.991,01. 16.593.991 centavos. Nosso amigo Pipio está aqui, né? Pipio, é aqui, Pipio, a porta. Visitando aqui a rádio. E Fundeb são R$10.100.000, né? O SUS, o FSUS, R$ 821.993. são os recursos que vieram para Turiaçu. No total, que foram 16 milhões, né? Nunca mais Turiaçu recebeu negócio de 5, não. É só de 10 para cima. Certo? Vai chegando no final do ano, vai aumentando. Nós tivemos janeiro com mais de 20 milhões, fevereiro e assim sucessivamente, né? Então, muito dinheiro para a estrada estar emburacada, né? Então é isso aí. Precisamos ver também fazer a distribuição desses recursos de forma mais eficiente para que esse dinheiro seja realmente. E olha, isso é todo mês. O cidadão tem que entender que é todo mês 16 milhões, 15 milhões. Esse dinheiro ele tem que ser investido no município, porque no outro mês já tem de novo outro monte aí de 16, 15 milhões, certo? Não é para ser para guardar o dinheiro para investir a longo prazo, é investir imediatamente. Então dá sim para ajeitar nossa cidade, dá para arrumar muita coisa, né? Melhorar a nossa saúde, porque desses 16 milhões, né, tem 821 milhões, mil para saúde, 10 milhões para educação, é que a educação a gente sabe que a demanda é grande, né? Mas dá para fazer muita coisa. Então está precisando é boa gestão financeira para fazer a distribuição desses recursos todos. 16 milhões não é 16 mil, não. É muito dinheiro.
1: Muito bem, professor Dezinho. Professor Dezinho destacando aí a arrecadação, é muito dinheiro, 16 milhões, né? 16 milhões.
0: Quase 17,
1: né? Quase 17 milhões. É uma arrecadação significativa. E claro que precisa ser desenvolvido o trabalho no município por conta da arrecadação, né? Então, professor Dezinho, tem da saúde? Alguma coisa da saúde, professor?
0: Eu falei aqui, 821.993. A gente comentando aqui que o recurso da saúde ele é pequeno, mas isso aí é só dos recursos das transferências constitucionais. A gente sabe que a saúde também é alimentada por outros recursos provenientes de programas, né? Para cada coisa tem um programa, programa para epidemia, programa para tudo, né?
1: PSF, que é o PSF, programa
0: da saúde da família, enfim. Então, esses aqui é só o que vem das transferências provenientes dos impostos do Brasil.
1: Muito bem, 10 horas e 52 minutos, eu recebo aqui a informação. Chega para mim aqui a informação de que as proximidades ali do posto G Brasil está sendo feito o trabalho também pela empresa, né? Pela empresa que está colocando aí a recapagem asfáltica e vai ficar com certeza muito bom o serviço. Está ficando bom, vai tirar aí esse sufoco aí que muitas das vezes é quase causando prejuízos, causando acidente aí na Avenida Santos Dumont. Está sendo recuperado aí. Né, aí próximo ao posto G Brasil. As informações também na MA-209. Me chega a informação, professor Dezinho, aqui, de que a MA-209 está também no processo de recuperação, está ativa.
0: Graças
1: lá.
0: A Deus, né?
1: Na MA-209, que é a estrada que liga a cidade de Turiaçu aos demais municípios da região, Bacabeira, e assim vai, até a capital maranhense, a Ilha do Amor, São Luís. Tá certo? Obrigado, meu amigo Marcos Santos, que está mandando aqui as informações para mim. Muito bom, Marcos Santos. Né? Você que está acompanhando esse trabalho aí, a gente vai falar aqui o que está certo e o que está errado. Doa quem doer, meu amigo. Mas se está certo, está certo. Se está errado, está errado e acabou. Sim. A conversa. Não tem dessa, não.
0: Eu acho que estava na hora de nós pensarmos numa via, uma segunda alternativa de entrada na nossa cidade, né? Porque é só Santos Dumont.
1: É.
0: De qualquer forma, sobrecarrega ali. A gente sabe da questão do solo, né?
1: Sim, sim.
0: Eu acho que era hora a gente pensar numa alternativa de criar uma outra via de acesso, que Turiaçu só tem uma entrada, né?
1: Só tem uma
0: via de entrada.
1: É.
0: E eu acho que está na hora do prefeito pensar num projeto para criar uma via ali alternativa, saindo aqui no Bembem, pelo Zé Cândido, aqui pela Pissarreira.
1: Também.
0: Né? É porque a nossa cidade é pequena, a entrada dela é estreita, né?
1: E serviria até para fazer, por exemplo, tem um problema de como está sendo feita agora a recapagem, né, de asfáltica, até para fazer manutenção de uma, saía pela outra, né, professor Dezinho?
0: Exatamente, já
1: saía
0: assim, pela outra.
1: Ficava de
0: certa forma. Esse problema, na hora que tu vai cuidar da Santos Dumont, tem que interditar a metade, né?
1: Exatamente.
0: E é um fluxo muito grande, porque é a única rua de entrada, avenida
1: só,
0: de entrada.
1: Só é que tem, né? Entrada e saída, é a Santos Dumont. Então, de certa forma...
0: Vou me candidatar a vereador para brigar por esse projeto, rapaz, aí de novo.
1: Ô, rapaz, você é um cara...
0: Não, vamos lá, vereadores, prefeito também, né?
1: É um cara
0: São
1: de coragem.
0: São sugestões aqui. É. Dá para fazer, olha, porque matéria para fazer... Pissarra, nós temos muita, né, na nossa cidade, no nosso município.
1: Sim.
0: Dá para fazer um aterro bacana aí.
1: Professor Dezinho, eu acho o seguinte também, não sou engenheiro, é bom deixar claro logo isso aqui, não sou engenheiro, mas nós temos, professor, a Avenida JK. A JK tem vários fluxos que você faça um serviço de como é que dá o nome, rapaz? Um fluxo para escoar água. É, você faça galerias. E que essa água possa se deslocar lá dentro do mangue, numa certa parte,
2: bem longe.
1: Tem como se fazer isso. Aí, quando não se faz, o que é que acontece? Fica aquele acúmulo de água, a estrada é feita. Atenção, eu não sou engenheiro, é bom deixar mais uma vez claro, não sou engenheiro da área. Mas se você
0: faz. Tem que fazer um novo recapeamento, aumentar o aterro, porque ele já está muito baixo.
1: Exatamente isso.
0: E essa nossa avenida JK, ela é toda drenada de água por baixo.
1: Sim.
0: Muita água.
1: Sim, sim.
0: Muita água.
1: Então,
0: isso. Questão de engenharia mesmo.
1: É, questão de engenharia, professor Dezinho, porque se você faz uma estrada abaixo do nível da estrada, do solo, por exemplo, nós temos um problema, porque toda a água vai se jogar para onde? Para dentro da estrada. Evidentemente que vai criar problema, porque asfalto com água não combinam, ele não dá certo. E ele tem que escoar, bateu e escoar. Você pode andar nas grandes rodovias quando você viaja, seja de carro, você dirigindo, ou seja, sendo de ônibus e outro carro, você vê que as estradas têm um processo de escoamento, justamente para não ter o acúmulo de água no meio da estrada. E a JK precisa tirar aquele aterro velho que está lá, colocar um outro, assim como outras ruas da cidade de Turiaçu. Não é um processo simples. Então o engenheiro tem que vir e dizer, olha, vai gastar isso, mas para ficar boa tem que fazer assim. Não do jeito que está. Agora, viu, não sei se Marcos Santos está me ouvindo. Marcos Santos, você que está na situação aí, deixa eu lhe dizer uma coisa. Estão se fazendo processo de recapeamento em algumas ruas na cidade de Turiaçu, mas eu quero ver... as sarjetas, né, os meio-fios sendo prontos, porque aqui na avenida Novo Milênio, que dá acesso aqui à emissora, o meio-fio já não existe mais, vários buracos já entrando na estrada, na avenida, e não tem o conserto. Então, fazer o asfalto, se você não fizer os meio-fios para dar sustentação a esse asfalto, vai quando começar a chover, as chuvas vão acabar com esse asfalto, vai entrar por baixo dele e vai fofar ele todinho. Então, se não tiver o meio fio, tá jogando dinheiro fora. Tá jogando trabalho fora. Pelo menos essa é a minha observação, meu ponto de vista. Não sei se você, claro, tem a mesma visão. Se não tiver, eu respeito também, não tem nenhum problema. Mas assim, tem que ser feito. Tem que ser feito. Aqui na avenida onde tá, se aproxima aqui a rádio, na frente da rádio, rapaz, tá aí. O asfalto ficou bom, serviço bom, mas não tem o meio fio. A tendência daqui a uns dias é não ter mais asfalto nessa área, por conta de quê? A água vai tirar todinho.
2: A erosão,
1: né, professor Dezinho? Muito bem, 10h58, você quer finalizar mandando um abraço para alguém, professor Dezinho?
0: Não, só mais uma vez para minha irmã Edinaldo. Marcos Santo, que é nosso ouvinte também, né, fãzão aqui da Rádio Turiaçu FM, que bom tê-lo aí do outro lado, né? Meu cunhado Beijinho, minha amiga Gisele, meus amigos da região dos campos,
1: eita,
0: das praias.
1: Esse almoço.
0: E aqueles que estão aí para todos os lados do Brasil ligados aqui na rádio, né? Tem gente até no Rio de Janeiro. Um abraço a todos e um bom dia.
1: Muito bem, obrigado mais uma vez ao professor Dezinho. Veio aqui dar a sua parcela de contribuição comentando aqui. Eu vou trazer outro, eu estou procurando aqui, rapaz, um outro comentarista para nós botar aqui junto com o professor Dezinho, que aí nós vamos ver coisas, você vai ver, só gente inteirada tem esse Turiaçu aqui para comentar assuntos, seja ele político ou não seja, mas nós temos aqui uma capacidade muito grande de comentarista. Em breve você vai ver, nós vamos trazer aqui uma pessoa para ajudar o professor Dezinho a comentar, porque nas vezes que ele não puder, tem o seu substituto, e claro, vai ter que ter condições e conhecimento naturalmente para... está no lugar aqui do professor Dezinho. 10h59, um abraço a todos vocês, inclusive para você que está longe, né? Para você que está longe. Deixa eu ver aqui onde é que o pessoal está acompanhando aqui o nosso programa, professor Dezinho. Vamos ver rapidinho aqui. pessoal acompanhando o nosso programa, né? Deixa-me ver aqui. Novo Oriente, no Piauí. Alô, você que está aí no iPhone, rapaz, aí no Novo Horizonte, Novo Oriente, perdão, no Piauí. Deixa-me ver quem mais aqui. Viseu, Pará. Quem está em Viseu, Pará? Nós estamos com dois ouvintes lá em Viseu, no estado do Pará. Em Fortaleza, no Ceará. Muito obrigado a você que está aí em Fortaleza acompanhando o programa. Deixa-me ver. Iraçá. Issara. Issara, Santa Catarina. Deixa-me ver. Belo Horizonte, Minas Gerais, São Paulo. Mais uma vez, outro ouvinte lá em Iraçá. Issara, o nome correto. Lá em Santa Catarina, Rio de Janeiro, muito obrigado. Florianópolis, Santa Catarina, e também dois ouvintes nos Estados Unidos. Um em Washington e outro em Columbus, né? Acompanhando o programa Espaço Livre. Um abraço a todos vocês, muito obrigado pelo carinho da audiência. E pode compartilhar o nosso link, pode compartilhar o nosso site www.turiaçufm87.com. E claro, você pode baixar também o nosso aplicativo aí na sua Play Store. Você vai lá e coloque App Turiaçu FM, o amarelinho vai aparecer lá, com certeza você vai acompanhar na palma da sua mão, onde quer que você esteja, a Turiaçu FM. Um abraço a todos, o programa fica por aqui, tem a continuação aí do programa Bom Dia Turiaçu com Rafael Miller, e a gente volta, se Deus permitir, na próxima quarta-feira. Um abraço a todos e até o próximo.

0: Olá, noveleiros! Estamos chegando com os resumos das suas novelas favoritas para esta quarta-feira. Agora o resumo da novela Coração de Mãe. Feliz e as filhas chegam à Urfa para o casamento com Hassan, onde Gulnaz, irmã do ex-mafioso, organiza um grande evento para impressionar a família. Irmã que se surpreende ao encontrar seu pretendente entre os convidados. Mais tarde, uma nova tensão surge no voo. Bora e Kivans disputam o mesmo assento. Ao chegarem ao aeroporto, ambos descobrem que seguirão para o mesmo local. Em meio aos preparativos, Gulnaz flagra Feliz investigando o escritório de Hassan. Mesmo durante as celebrações, Bora não dá trégua e mantém Karsu sobrecarregada com trabalho.
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3: Marrocos mostrou força em seu último amistoso antes da Copa do Mundo e goleou Madagascar por 4-0 em Rabat. A equipe africana dominou a partida desde o início, com destaque para Saibari, que marcou 2 gols ainda no primeiro tempo. Na etapa final, Rahimi ampliou em cobrança de pênalti e os marroquinos fecharam a goleada com mais 1 gol para confirmar a boa fase. A vitória aumenta a confiança da seleção marroquina para o Mundial de 2026. Marrocos está no mesmo grupo do Brasil e será justamente o adversário da seleção brasileira na estreia da Copa. O amistoso serviu como último teste da equipe antes do início da competição, e o desempenho convincente reforçou o status dos marroquinos como uma das seleções mais fortes do futebol africano na atualidade.
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0: Estamos de volta, pessoal! E agora o resumo da novela Sortilégio. Fernando e Alessandro são resgatados. Bruno leva Kátia para a fazenda do tio, onde ela se apresenta como sua noiva e afirma que os dois vão se casar em breve. Vitória reclama com Bruno por ele não ter cumprido a promessa de desistir da impugnação do testamento. O vilão responde que apenas apoia a decisão de Raquel. Durante a audiência, Raquel e Bruno se revoltam ao descobrir que Alessandro transferiu todos os seus bens para Maria José antes do divórcio. Em depoimento, Maria José afirma que Alessandro lhe passou tudo porque os dois se amavam e revela que Bruno exigiu o divórcio em troca da doação de sangue. Bruno tenta negar, mas Vitória confirma ter ouvido a conversa. Helena comenta com Jorge que pretende ir até a Espanha buscar Sandra. Enquanto isso, Alessandro e Fernando lutam para sobreviver na ilha até serem finalmente resgatados por um helicóptero.
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0: é Guilherme Benuto e Simone Mendes.
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2: Um sucesso, estamos de volta aqui com o Dia Turiaçu, segunda parte de hoje, desta quarta-feira, 11h14. Bom dia aí para você ligado com a gente, curtindo aqui o nosso programa. Essa edição especial do programa, quarta-feira, especial bom dia aí para você ligado com a gente. Nossa amiga Dona Luzia ouvindo a gente ali no Castanhal. Obrigado pela companhia, uma ótima manhã aí você, amigo ouvinte, que se liga aqui no nosso programa, nessa edição dessa quarta-feira, obrigado pela companhia, uma ótima manhã aí pra você, 11 horas e 15 minutos, bom dia, obrigado pela audiência, pela sintonia.
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0: Ramos. E agora, o resumo da novela A Nobreza do Amor. Aqui insinua que Dumi pode estar traindo a princesa Alica ao se envolver com Kênia. Manuel repreende Mirinho e entrega a Tonho o dinheiro que faltava. Ana Maria confidencia a Caetana que beijou Manuel. Alica descobre novas atrocidades cometidas por Gendal em Batanga. Carrapato comemora ao perceber a aproximação de Belmira. Fátima e Miguel notam que Salma trata Fuad com desprezo. Chinoa pressiona Dumi a esquecer Kênia. Mirinho parabeniza Vera, Niara pela inauguração da escola e Tonho fica incomodado. Chinua informa a Gendal que o rei de Batanga está sendo acusado pelos ingleses pela morte de Robert.
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Estamos voltando com mais resumos. E agora o resumo da novela Coração Acelerado. A Grado pensa em uma forma de revelar a mentira de Nayane sobre seu passado. Bará atrapalha sem querer a apresentação da vilã. E João Raul consola a jovem. Irene repreende o Almir por permitir que o filho peça Nayane em noivado. Janete conversa com a Laurzinho. A Grado e Eduarda desmascaram Nayane, enquanto Ronê e Zilá ficam desesperados. Janete confronta Zilá. Gael convida Ana Castela para sair. O Almir admite para João Raul que sabia que a Grado era de Ana. A Laurzinho se decepciona com Nayane. João Raul e a Grado discutem. Nayane se desespera ao pensar em seu futuro. Alana e Ronê tentam convencer João Raul e a Grado a cantarem juntos novamente. Gael e Ana Castela ficam juntos. João Raul e a Grado se emocionam ao cantar sua música.

Silvano Salles, Defeito Meu, música linda, o som do Arrocha aqui pra você curtir. Obrigado pela audiência. Chegando no final do nosso programa de hoje, agradecendo como sempre a audiência dos nossos queridos amigos ouvintes que curtiram aqui o nosso programa de hoje, dessa edição especial aqui desta quarta-feira, né? Isso aí, especial hoje o programa, somente aí... É, rapaz, 2 horas hoje, né, rapaz, fizemos aí só 2 horas de programa hoje devido ao espaço livre. Agradeço a companhia de todos, vamos trazendo aqui pra você a nossa última da sequência. Valeu, um abraço a todos, obrigado pela audiência, valeu gente, um abraço até amanhã com mais uma edição do Bom Dia Turiaçu, amanhã é quinta-feira, né? É isso aí, valeu, tchau, tchau, até amanhã.

0: Bom dia, na graça e na paz do nosso Senhor e Salvador Jesus Cristo. Você está ouvindo o programa Palavra de Vida da Rádio Turiaçu FM. É um prazer imenso estar com você e você está também em nossa companhia. Que bom termos vocês aqui. E eu tenho certeza absoluta que Deus vai falar com você através dos louvores e também através da sua maravilhosa, grandiosa palavra de Deus. Aonde você estiver, se possível, você puder parar tudo para nós orarmos, senão você pode ouvir e orar em seu espírito. Amado Jesus, nesse momento nós queremos exaltar, glorificar, bendizer o teu nome santo, que é poderoso para fazer infinitamente mais, muito mais além do que pedimos ou pensamos, pelo poder que opera em nós e através de nós. Pai amado, abençoe cada ouvinte e que cada ouvinte possa ser impactado pela tua palavra e que a tua palavra grandiosa possa mover o coração deste amado ouvinte. Muito obrigado no nome de Jesus. Amém? Pois é, amado, hoje você está com o pastor Moisés, irmão Israel, da Tenda da Promessa, aqui para servir vocês. E daqui a pouquinho, por volta das 12h30 a 12h40, eu estarei, se Deus quiser, entrando ao vivo pelo Instagram moisescardoso.300. Aí você pode compartilhar com seus amigos, deixar lá um comentário, deixar um coraçãozinho e assim interagir para que a gente possa levar a palavra de Deus para mais pessoas. Hoje nós temos a nossa penúltima aula, né, no nosso penúltimo estudo sobre a Igreja de Atos. E eu tenho certeza que Deus vai falar com você. Amém? Então vamos de música e que Deus possa continuar falando com você.
1: Atalaia, Provérbios X e DJ Max nos Beats. Ei, meus irmãos, nesse ano de eleição, não joguem seu voto fora. 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

Bom dia, na graça e na paz do nosso Senhor e Salvador Jesus Cristo. Você está ouvindo e assistindo o programa Palavra de Vida da Rádio Turiaçu FM. É um prazer muito imenso estar aqui com você e desde já obrigado pela sua participação, obrigado também pela sua audiência. Eu quero desafiar você a seguir aqui no Instagram moisescardoso.300 e também Turiaçu FM. Eu tenho certeza que vai ser bênção para a sua vida. E não deixe de comentar, deixar um coraçãozinho e também de enviar para os seus grupos de amigos. E eu quero hoje dar continuidade da nossa série de ministrações da Palavra de Deus intitulada A Igreja de Atos. E só para você recordar um pouco, na primeira lição nós falamos sobre a visão da igreja, ou seja, a igreja era caminha da visão do Senhor Jesus, e a igreja também ela segue a visão que o Senhor Deus deu para o pastor local daquela denominação. E a lição 2, nós falamos sobre a perseverança da igreja. Para que a igreja possa ser bem sucedida, ter sucesso e ganhar muitas pessoas, ela vai precisar perseverar. Você quer saber quando uma igreja ela é forte, ela é poderosa? Não é quando o poder de Deus tem ou a quantidade de pessoas que tem naquela comunidade que torna ela uma igreja forte, mas é quando a igreja persevera mediante as perseguições, tribulações, e assim continua de pé e vai ser amada. Essa é uma igreja forte, é uma igreja que persevera. Na lição 3, no episódio 3, nós falamos sobre a unidade da igreja. O diabo não quer criar um Instagram para você seguir ele. O propósito do inimigo é destruir a unidade da igreja, porque ele sabe que ninguém pode destruir a igreja, pode derrubar a igreja do Senhor Jesus. Então, passando desse ponto, já que eu não posso destruir a igreja, então eu posso contaminar a igreja com rebeldia, discórdia, fofoca. E você sabe que isso está muito forte dentro das igrejas, infelizmente. No episódio 4, nós falamos sobre o amor e a comunhão da igreja. Ou seja, uma igreja que cresce não é uma igreja que tem todos os dons ou que tem muitos sinais e maravilhas, que apesar de ser muito importante a unção de Deus, mas o que leva ao crescimento da igreja é a comunhão, é o estar junto, é de estar de casa em casa, e isso faz com que a igreja cresça muito. A lição, o episódio 5, nós falamos sobre o temor da igreja. Ou seja, hoje

0: as pessoas já perderam aquele temor, né? Hoje não tem mais aquele receio ou aquele medo de fazer certas coisas por causa de uma punição. Parece que cada dia a igreja vem perdendo um pouco aquele temor diante de Deus. Então esses foram os episódios que já foram apresentados. E hoje o nosso episódio vai ser a unção da igreja. A unção da igreja. E o nosso texto está sempre sendo baseado no livro de Atos, capítulo 2, versículo 41 ao 47. E hoje eu vou ler o versículo 43, que diz: em toda a alma havia temor, e muitas maravilhas e sinais se faziam pelos apóstolos. Então você observa que a unção é fundamental para o desenvolvimento dos dons, talentos e o crescimento também da igreja. Amado, uma coisa que nós precisamos entender é que a unção não é apenas aquela sensação de alegria, de poder, aquele movimento, aquele momento da presença de Deus, mas a unção vai muito mais além do que apenas um momento, a unção de Deus. Vou explicar mais daqui a pouco, tá bom? E um pensamento que eu quero deixar hoje para você é um pensamento de Miriam Leal, que diz o seguinte: a unção que você honra é a unção que você recebe. A unção que você honra é a unção que você recebe. Sabe, amado, cada pastor, eu penso eu, Deus deu uma unção, deu uma estratégia, ou para que ele pudesse desenvolver o chamado que ele tem. Alguns têm um ministério de cura, de outros de libertação, outros têm o ministério da palavra, outro evangelístico. Ou seja, para cada pastor, para cada igreja, Deus dá uma unção, podemos assim dizer. Mas é claro que tem igreja que tem todas essas qualidades que eu acabei de falar. E na minha introdução aqui, eu quero ler aqui com vocês Isaías 61, versículo do 1 ao 3, que diz: o Espírito do Senhor Deus está sobre mim, porque o Senhor me ungiu para pregar boas novas aos mansos e enviou-me a restaurar os contritos de coração, a proclamar liberdade aos cativos e a abertura de prisões aos presos, a pregoar o ano aceitável do Senhor e o dia da vingança do nosso Deus, a consolar todos os tristes e a ordenar acerca dos tristes de Sião que se lhe dê glória em vez de cinza, óleo de gozo em vez de tristeza, veste de louvor em vez de espírito angustiado, a fim de que se chame árvore de justiça, plantação do Senhor, para que ele seja glorificado. Amado, a unção e o poder de Deus são derramados sobre a vida de seus filhos, sobre a igreja do Senhor, somente com propósito. Deus nunca vai derramar uma unção numa pessoa se for só para ele aparecer, se aquela unção não tem um propósito claro de que ele seja glorificado, exaltado e adorado. Deus não derrama a unção somente para os deleites dos seus filhos, mas para que esta unção, este poder, sejam usados de forma a glorificar o nome de Deus. Há uma fala muito importante para refletirmos sobre a unção. Daniel Alves Pena, ele fala o seguinte: unção, só sei que uns são e outros não são. Eu repito, uns são, uns são e outros não. O que é que ele está querendo dizer com isto? Que nem todas as pessoas têm a unção que a outra tem, tá certo? E por causa dessa euforia de muitas vezes, talvez, não estou afirmando aqui, batendo martelo, é que muitas pessoas, elas são motivadas emocionalmente a explodir com uma experiência que muitas vezes parte do emocional da pessoa, e nem sempre é uma unção que vem dos céus. É claro que quando a unção de Deus vem sobre nós, nós ficamos cheios da presença de Deus e nos alegramos, dá vontade de gritar, de adorar, de pular na presença de Deus, de profetizar, de evangelizar. Sabe, amado, a unção de Deus é sobrenatural. Lá no livro de Atos 1:8, mas recebereis o poder do Espírito Santo que há de vir sobre vós, e sereis minhas testemunhas, tanto em Jerusalém, como em toda a Judéia, Samaria e até aos confins da terra. Baseado nesse texto aqui, o que é unção, de fato? O que é poder de Deus? A palavra aqui, poder, aqui no livro de Atos 1:8, a ideia aqui é de explosão, da onde vem a palavra dunamis, ou dinamite, né? Que dá a ideia de explosão, dá a ideia de que alguém explodiu de dentro para fora. Mas se você pegar para esse texto para avaliar, para que Deus dá poder para a igreja? O texto diz, ó, recebereis poder do Espírito Santo que há de vir sobre vós. Sereis o quê? Minhas testemunhas, tanto em Jerusalém como toda a Judéia. A palavra testemunha aqui é a mesma palavra para mártires, martírio. Ou seja, é interessante aqui que Jesus nos dá poder para morrer por causa do Evangelho. Essa história de que você recebe o poder de Deus só por receber e ficar por isso mesmo, tem alguma coisa que não está batendo. Porque quando o poder de Deus é derramado sobre a sua vida, você recebe uma unção para pregar o Evangelho, para fazer a obra de Deus e morrer por causa do Evangelho. Claro que existe forma de morrer. Quando você se nega a si mesmo para fazer a vontade de Deus, então você está morrendo, você está morto para o mundo e vivo para Deus. Mas a ideia, vir a receber o poder de Deus, e a pessoa recebe aquela alegria, aquela unção, aquele poder, ela começa a pular ou sapatear, seja lá como for, mas quando ela sai de lá, a vida dela parece que é como se nada tivesse acontecido. Eu fico assim me perguntando, que poder é esse que desce sobre a pessoa e a pessoa fica do mesmo jeito ou talvez até pior? Porque segundo a escritura, quando o poder de Deus vem sobre a sua vida, você quer pregar o evangelho, você quer adorar a Deus, você quer congregar, você quer ser líder de célula, você quer discipular alguém, você quer ganhar seus familiares para Jesus, você, porque o poder de Deus sobre a nossa vida vai nos impulsionar a isto. O poder de Deus, ela não pode ser só para você, porque Deus vai derramando a sua unção na obra missionária. E se você pegar lá que quando Jesus prometeu, né, você vai expulsar demônios, você vai curar os enfermos, e os apóstolos foram, e a Bíblia vai dizer aqui que isso foi acontecendo, né, como o Senhor havia dito. Segundo a Bíblia, o que é unção? Unção não é momentâneo, Unção não é aquele momento que nós achamos que é muito maravilhoso na presença de Deus. A unção é muito mais do que isso. A unção é a presença de Deus, com certeza. Mas só que unção é um ato de derramar ou passar óleo sobre uma pessoa ou um objeto, simbolizando a separação, consagração e uma capacitação divina para uma missão, para uma obra. O termo original hebraico, mashach, que deu a origem à palavra Messias, né? Messias, no grego Christos, que significa ungido. A unção divide dois significados principais da escritura. Mas antes de eu falar sobre isso, então a palavra unção é a mesma palavra para Messias ou Cristo. Então o nome Jesus Cristo, então Cristo não é o sobrenome de Jesus, mas é um título que ele recebeu. É como se fosse um apelido, podemos assim dizer. Ou seja, a palavra hebraica Messias, né, eu acho que assim se pronuncia, deu a origem à palavra Messias. Amado, ungido. Da onde vem a palavra Cristo, ungido. Eu já falei lá na igreja que não existe óleo ungido. Existe óleo de unção, mas óleo ungido não existe, tá certo? A unção, ela divide dois significados principais na escritura. No Antigo Testamento, ele é apenas um símbolo físico. O derramamento de azeite, geralmente perfumado, era usado para designar que algo ou alguém pertencia exclusivamente para Deus. E geralmente era consagrado, né, pessoas ou objeto. As pessoas eram ungidas, somente reis, sacerdotes e profetas eram ungidos para demonstrar que tinha autoridade e respaldo para liderar o seu povo. Ungido não é qualquer pessoa. Ungido é aquele que é consagrado por um presbitério, ou por um conselho, ou por uma liderança. E essa pessoa ela foi separada para servir a Deus com um propósito. Somente reis, sacerdotes e profetas eram consagrados. Por exemplo, eu vou consagrar minha criança. Não é bem assim. Porque uma coisa que você consagra a Deus, somente Deus pode usar, usufruir. Então, porque é algo que pertence a Deus. Então, geralmente, o termo santificar é muito mais apropriado para a apresentação de crianças do que para consagração, por exemplo. Ah, mas eu quero consagrar meu filho para Deus. Então, se você quer consagrar seu filho para Deus, então ele só tem um futuro: ser pastor, missionário, ou obreiro, seja lá o que for. Ele tem que ser totalmente para Deus. Tá certo? E não pode ter outras chamadas, podemos assim, para você entender claro o que eu estou querendo dizer. Amado, somente. E um exemplo disso é o rei Davi, né, que ele foi consagrado pelo profeta Samuel, e ele foi consagrado para ser rei de Israel, autorizado para governar sobre o seu povo. Por exemplo, objetos também eram consagrados, mas preste bem atenção, o tabernáculo e seus utensílios eram ungidos para serem considerados santos separados para o uso sagrado. Ou seja, se você consagra esse mouse aqui, por exemplo, você só pode usar ele para as coisas de Deus. Você não pode usar para outras coisas. Porque se eu pegar algo que eu consagrei para Deus e usar para outra coisa, estarei profanando algo que foi consagrado para Deus. Nós precisamos compreender que algo que é consagrado deve ser somente sacerdote. Por que é que você acha que Uzá morreu? Você lembra daquele episódio que eles estavam levando a Arca da Aliança no carro de boi e o carro tropeçou numa pedra e a Arca da Aliança ia caindo. E para que a Arca da Aliança não pudesse cair no chão, Uzá segurou a arca. E diz a Bíblia que a ira de Deus se acendeu contra Uzá e o matou ali mesmo. E por que que Deus fez isso? Porque era uma lei. Só o sacerdote podia carregar, ou podia tocar. Ou, aliás, o sumo sacerdote, né, poderia tocar o sacerdote. Alguém consagrado para esta função, para este ofício. Então, como Uzá não era sacerdote, então, ao tocar, ele morreu. Aqui entra algo que eu quero fazer um parênteses. Tudo que você usa, e você, que é de Deus, se foi consagrado para Deus, você está correndo risco. Não use, não faça o que você não foi chamado, consagrado para fazer. Tá certo? Então você precisa entender e levar isso a sério. Tá certo? Precisa levar algo que é consagrado a Deus, somente sacerdote ou aqueles a quem o sacerdote designar para fazer. Eu não posso fazer tudo o que eu quero dentro da igreja, desde que você tenha autorização, consagração, né, ou preparado. Isso é muito sério, mano. Isso é muito sério. Tem pessoas que são enviadas, tem pessoas que se auto-envia, tem pessoas que são chamadas, tem pessoas que se auto-se chamam. E as coisas nessa. Na Bíblia ninguém se auto-enviou, todos foram enviados. Então, o óleo unção era para consagrar reis, sacerdotes e profetas e objetos para ser usado no templo. Ah, Moisés, eu quero consagrar minha casa, eu quero consagrar meu carro, minha moto. E aí entra uma outra questão. O que você deve fazer é pedir para que o seu pastor, ou para que o pastor, o sacerdote, possa orar santificando ou apresentar a Deus, né? Porque se você consagrar, tá certo? É algo que pertence a Deus, deve ser usado para as coisas de Deus. Existe essa pequena diferença, né? Em qualquer dia desse aí eu vou fazer aqui uma ministração aqui falando sobre consagração, né? Santificação e apresentação. Por mais que o texto seja muito parecido, mas não é a mesma coisa, à luz da Escritura. Já no Novo Testamento, a unção, o poder sobrenatural, ela já tem uma temática um pouquinho diferente nesse aspecto. A unção física apontava para o cumprimento espiritual em Jesus Cristo. Ou seja, toda aquela unção, né, no Antigo Testamento é apontada para Cristo. Por exemplo, se você ler Lucas 4, 18 e 19, está escrito assim, ó: o Espírito do Senhor está sobre mim, porque me ungiu para evangelizar os pobres, enviou-me para curar os contritos de coração e a proclamar, né, o ano da liberdade aos cativos e restaurar são de vista aos cegos e pôr em liberdade os oprimidos e anunciar o ano aceitável do Senhor. Então, Jesus Cristo é ungido definitivo de Deus. Ele não foi ungido com azeite comum, mas com o próprio Deus, com o próprio Espírito Santo. O próprio título, Cristo, já apontava que ele seria esse homem guiado, cheio do Espírito Santo de Deus. Até mesmo que o Jesus Cristo, e Cristo não é um nome, mas é o título dado para Jesus. Amado, todos os crentes cristãos recebem uma unção. a unção do Espírito Santo que habita nele, dando-lhe discernimento e poder para viver o propósito de Deus. Não tente imitar, né, unção alheia. Agora eu vi um vídeo, não sei se foi ontem, né, se não me engano na África, na Nigéria, assim, não me lembro bem onde foi, um homem tentou abrir o Mar Vermelho, exatamente como Moisés abriu o Mar Vermelho naquela época. Só que ele passou vergonha, porque em vez de ele abrir o Mar Vermelho, foi ele que foi engolido pelas ondas do mar. Então não tente reproduzir uma unção que você não recebeu. Perceba a unção que você recebeu de Deus e trabalhe dentro daquilo que Deus chamou para você fazer e ser. Porque às vezes a gente quer imitar aqueles preletores, né? Antigamente, quando o pastor Marco Feliciano surgiu, era uma febre. Muita gente pregava como ele pregava, se vestia como ele se vestia, berrava como ele gostava de berrar. Até que hoje parece que ele está um pouco mais moderado. Mas, amado, cada um recebe uma unção. Perceba a unção que Deus derramou na sua vida. Você não precisa imitar ninguém. Seja você, né? Pratica a unção que Deus te deu. Em resumo, ser ungido hoje significa ser escolhido por Deus, receber o poder e a direção do Espírito Santo para cumprir a vontade de Deus. A unção não é nada sobre você, é tudo sobre Ele, é tudo sobre Deus. Por quê? Porque a unção é sobrenatural. A unção é do Espírito Santo, é a manifestação do Espírito Santo. A unção que havia sobre os apóstolos foi o cumprimento da promessa de Jesus e a consequência de fé e obediência também. Os milagres, as maravilhas que os apóstolos realizavam era devido ao poder sobrenatural do Espírito Santo que estava sobre ele, ou estava dentro dele. Atos 2:4 é muito claro. E todos foram cheios do Espírito Santo e começaram a falar em outras línguas, conforme o Espírito Santo lhe concedia que falassem. Até a questão da pregação, os dons, não é você quem escolhe, mas é Deus que escolhe no seu coração para você ministrar esta palavra que você desenvolveu. Tudo é obra do Espírito Santo. Sabe, mano, não tente imitar ninguém. A unção é de Deus, certo? A unção é sobrenatural. Aprenda esse valor e este princípio também. E a Bíblia diz: e todos foram cheios do Espírito Santo. É possível toda a igreja ser cheia do Espírito Santo, andar do Espírito Santo, ser revestida de autoridade e poder para a glória de Deus. E qual seria o resultado da unção de Deus? Lá no livro de Atos 4, versículo 18 a 19, Lucas 4, verso 18 ao 19 está escrito: o Espírito do Senhor está sobre mim, porque me ungiu para evangelizar os pobres, enviou-me a curar os contritos de coração, a proclamar liberdade aos cativos e restauração da vista do cego, e pôr em liberdade os oprimidos, e anunciar o ano aceitável do Senhor. Então, a unção e o poder de Deus impulsiona as pessoas para, primeiro, para pregar o Evangelho. Você quer unção para quê? Para aparecer que você está cheio do Espírito Santo? Não, a ideia não é essa. A unção não é para as pessoas verem, olha como aquela pessoa está cheia de Deus. Não, amada. A unção, primeiro ponto aqui, dentro do que eu acabei de ler aqui, é pregar o Evangelho. É ser um exemplo, é ser uma voz para quem está precisando. Pregar o Evangelho é a primeira unção que todo crente deveria colocar em prática. Mas eu não estou dizendo que agora não vou ter que estudar mais. Não estou dizendo isso. Porque é Ele que capacita. Por mais capacitado que você seja, mas tudo vem dele. Toda a obra dele É Ele que faz, né? Que mais? A unção é para ministrar cura. Você tem autoridade para colocar mãos sobre os enfermos. Ele mesmo diz: porão as mãos sobre os enfermos e eles serão curados. A gente precisa desenvolver e colocar em prática essa composição, né, da presença do Espírito Santo de Deus em nossa vida. Então, primeiro é pregar, segundo é curar e proclamar a libertação, ministrar a libertação, expulsar demônio. Tem pessoas que às vezes estão dentro da igreja, ela está sobrecarregada, carregada de espíritos maus. E nós precisamos ministrar libertação, cura na vida de quem precisa. Ensinar também o plano da salvação. Amado, isso aqui para mim é um ponto mais crucial. Deus te dá unção, não para você ficar em casa assistindo Netflix, não. Deus te dá unção para você entrar no campo, para orar pelos enfermos, para expulsar os demônios e fazer a obra de Deus acontecer. O Espírito Santo é o único que pode curar as feridas da alma. Somente a unção de Deus é capaz de libertar os escravos, os pecadores do pecado que estão vivendo oprimido pelo o diabo. Você tem autoridade para repreender todo mal. Você tem autoridade para expulsar todo mal. E o que a unção de Deus faz? De acordo com Isaías 61, de 1 a 3, até já li esse texto, nós temos aqui alguns propósitos dessa unção. Primeiro é: traz consolo. João 14, 18 diz: não vos deixarei órfãos, voltarei para vós mesmo. Deixo-vos a paz, a minha paz vos dou, não vos dou como o mundo dá. Não se turbe o coração, mas credes em Deus. Sabe, mano? Tem gente que proíbe os seus fiéis ali a votar. Não, mano. Isso é uma dignidade que todos nós deveríamos exercer. Tá certo? Que mais? A unção, além de trazer consolo, deixar a pessoa mais motivada, mais fortalecida, mais encorajada para pregar o Evangelho, ela também derrama alegria e paz. João 14, 27: deixo-vos a paz, a minha paz vos dou, não vos dou como o mundo dá. Não para fazer o deleite das pessoas, tá certo? Querido, a unção de Deus traz alegria, traz paz, traz gozo. Você tem experimentado essa unção de Deus? Você já teve aquela sensação de chegar alguém e estar possuído e você colocar a mão: eu te repreendo em nome de Jesus, e o demônio obedecer? Você já teve a experiência de orar pelos enfermos e essa pessoa ser curada? Amado, isso já havia acontecido muitas vezes na minha vida. E Deus quer usar a sua mão, a sua voz, e quer usar você para pregar a palavra de Deus com unção. O que você faz com o poder de Deus que foi entregue para você? Você engavetou, você escondeu, você enterrou, você tem vergonha? Deus não vai querer saber disso de você. Ele vai querer saber do uso que você faz com os dons, daquilo que você está fazendo com os dons espirituais. Isso é um fato, irmão. A obra do Senhor só pode ser realizada com poder e com o unção do Espírito Santo. É contar com o respaldo de Deus para que a sua vontade possa prevalecer. Amém? Amado, isso é muito bom. Isso é muito maravilhoso. Maravilhoso mesmo. De a gente poder ser usado por Deus. Como é maravilhoso, Deus. Amado, preste bem atenção. A unção do Espírito Santo é para todo aquele que crê. Então, se você quer ser cheio do Espírito Santo, de autoridade, para fazer a obra de Deus, creia, receba, se apropie, porque é uma promessa de Deus. Deus prometeu derramar o poder sobre a igreja para fazer a obra de Deus. Estes sinais acompanharão as que creem. Em meu nome expulsarão os demônios. Em meu nome curarão os enfermos. Em meu nome, é sempre no nome de Jesus. Sabe, se você quer ser usado, este homem cheio de Deus, primeiro passo, creia. Deseja ser usado por Deus. A obra do Senhor só pode ser realizada com poder e unção do Espírito Santo. Ter unção é contar com o respaldo de Deus. É contar com a autoridade de Deus. Esse é o respaldo. Tenha ansiedade por desejar o poder de Deus. Porque é através dele, desse poder que está na sua vida, é que Jesus pode libertar muitas pessoas, pode curar muitas pessoas, sabe? E nós precisamos compreender que nós carregamos uma responsabilidade, uma unção de Deus. A unção do Espírito Santo é para todo aquele que crê, é para todo aquele que decidiu obedecer, se jogar nos braços de Deus e viver a vida que Deus tem. E a nossa reflexão de hoje está com o pastor Carlos Júnior. A área em que o Espírito Santo está agindo em você são os lugares onde você será preservado e próspero. É onde você terá resultado, tenha experiência sobrenatural com o Espírito Santo. Amém? É isso aí, amado. A unção de Deus está disponível. Deixa Deus te usar para colocar as pessoas, para expulsar esses demônios que agem contra a nossa família. Deus quer derramar autoridade sobre você. Começa a se apropriar dessa promessa de Deus. A igreja de Atos, a igreja cheia do poder de Deus, tantos milagres, tantas curas foram realizadas por meio dos apóstolos. E Deus quer usar você. Seja esse canal de bênção. Carregue a unção de Deus na sua vida. Amém? Pois é, amado, é isso que Deus quer derramar sobre a sua vida. Deus abençoe a sua vida. 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Você tem a unção da promessa. Deus quer levantar você. Deus abençoe a sua vida. Não esqueça de compartilhar, de deixar um coraçãozinho. E até a próxima semana, se Deus quiser. Amém? Então até o próximo programa. 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Pois é, meus amados, você acabou de ouvir a sexta palavra, né, da série A Igreja de Atos. Então, próxima semana, se Deus quiser, nós estaremos aqui trazendo o capítulo final da minissérie A Igreja de Atos. Deus abençoe a sua vida e até a próxima semana. Então, vamos de música.
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0: horas e 30 minutos.
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4: Operação prende 6 policiais suspeitos de envolvimento com o tráfico no Maranhão. Motorista por aplicativo é procurado por desviar rota e estuprar garoto de 13 anos em São Luís. Suspeito de integrar a facção criminosa é preso com R$50 mil em espécie. Procon intensifica a fiscalização em postos e distribuidoras de combustíveis. Emomar lança campanha para reforçar estoques de sangue. Está no ar a edição do Jornal Central desta quarta, 3 de junho de 2026.
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4: Não segue com previsão de chuvas nesta quarta-feira, principalmente na metade norte do estado. O INMET mantém alerta amarelo de perigo potencial para chuvas intensas, válido até a noite de quinta. O aviso abrange 116 cidades. Entre elas estão São Luís, Imperatriz, Bacabal, Barreirinhas, Chapadinha, Santa Inês, Pinheiro, Viana, Zé Doca, Tutóia, Coroatá e Itapecurumirim. Também estão na área de atenção municípios como Cururupu, Cândido Mendes, Bom Jardim, Arari, Presidente Juscelino, São Bento, Turiaçu e Santa Helena. Na capital São Luís, a previsão é de sol com algumas nuvens e chuva rápida ao longo do dia e da noite, com máxima de 30 graus. Em Imperatriz, o dia terá sol entre muitas nuvens, períodos de céu nublado e temperatura máxima de 31 graus. Procon intensifica a fiscalização em postos e distribuidoras de combustíveis no Maranhão. Repórter Edivaldo Oliveira.
5: Continua a fiscalização realizada pelo PROCON em postos e distribuidoras no Maranhão para coibir aumentos abusivos e sem justificativa nos preços da gasolina e do diesel. A ação ocorre na região metropolitana de São Luís e também em todo o estado. Lúcio Pimentel, diretor de fiscalização do PROCON, fala sobre o objetivo da fiscalização.
6: Estamos intensificando essas ações de fiscalização no setor de combustíveis, na Grande Ilha e no restante do estado. Essa ação, ela é importante para garantir ao consumidor acesso combustível de qualidade e para evitar que o consumidor seja lesado pela prática de elevação sem justa causa de preços. Recentemente teve um reajuste da Petrobras no repasse da gasolina A para os distribuidores, aumentou 48 centavos, mas ao mesmo tempo a gente recebeu um subsídio do governo federal de 44 centavos. Então a gente tem essa diferença de 4 centavos de aumento que vai poder ser realizado com relação aos distribuidores. É importante salientar que isso é com relação ao combustível A. O que chega para o consumidor final é o combustível C, que é uma mistura de 70% do combustível A e 30% do etanol anidro. Resumindo a ópera, esse aumento deveria gerar ao consumidor um aumento de no máximo 3 centavos. E é justamente essa análise que a gente vai fazer nas fiscalizações que estamos intensificando na ação a partir de hoje.
5: A universitária Gabriele Macedo acha importante a fiscalização e mostra preocupação com a qualidade dos combustíveis.
7: Não, mas eu acho que é importante que tenha essa fiscalização, porque a gente está pagando já um valor caro, a gente quer que tenha uma qualidade do produto, porque que adianta estar botando combustível e vai estragar o carro. Né? Outro prejuízo na bolsa do consumidor, né?
5: Quem também se manifesta é Graziela Pereira, pedagoga, e ressalta a necessidade da fiscalização.
8: O PROCON tem que fiscalizar, né? Porque nós, como consumidores, a gente não tem como fazer, né, essa fiscalização. Então, é importante.
5: Central de Notícias Brasil, de São Luís, Edivaldo Oliveira.
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4: Operação Astreia prende 6 policiais suspeitos de envolvimento com o tráfico no Maranhão. Jonas Mendes.
9: A Polícia Civil do Maranhão deflagrou, na manhã desta quarta-feira 3, a Operação Astreia e prendeu 5 policiais militares e um policial civil aposentado, investigados por suposta participação em uma organização criminosa ligada ao tráfico de drogas no estado. De acordo com as investigações, o grupo contava com apoio de servidores públicos para auxiliar nas atividades ilícitas. Ao todo, 9 pessoas já foram presas durante as apurações, entre policiais civis, policiais militares e civis. A operação é coordenada pela Superintendência Estadual de Repressão ao Narcotráfico, com apoio da Secretaria de Segurança Pública e de equipes da Polícia Militar. Além das prisões temporárias, a Justiça autorizou o cumprimento de mandados de busca e apreensão, a suspensão do porte de arma dos investigados e o bloqueio de valores vinculados aos suspeitos. Segundo a Polícia Civil, as investigações continuam e 3 outros suspeitos ainda são apurados por possível participação na organização criminosa. E 3 outros suspeitos ainda são apurados por possível participação.

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5: Um motorista de moto por aplicativo, identificado apenas como Moisés, é procurado pela polícia por suspeita de estupro de vulnerável contra um adolescente de 13 anos em São Luís. O caso foi registrado na noite dessa terça, após denúncia de que o suspeito teria desviado a rota de uma corrida e levado a vítima para uma kitnet. A polícia realizou diligências no local, mas o investigado não foi localizado e segue sendo procurado. Já em Tutóia, um homem de 55 anos foi preso para cumprir pena de 13 anos e 6 meses de reclusão pelo crime de estupro de vulnerável. Segundo as investigações, o crime ocorreu em 2014 e teve como vítima uma adolescente de 14 anos. A prisão foi realizada durante a Operação Mulher Segura e o condenado foi encaminhado ao sistema prisional para o cumprimento da sentença. A repórter Taliana Luz traz os detalhes da prisão de um homem suspeito de integrar uma facção criminosa, preso com 50 mil reais em espécie.
6: Segundo a polícia, o homem faz parte de um grupo criminoso formado por integrantes vindo do Ceará, que atuariam no Maranhão e no Piauí com tráfico de drogas, assaltos e outros crimes. De acordo com a polícia, o sistema de vídeo monitoramento instalado recentemente na cidade ajudou na localização e captura do suspeito.
7: Esse é um faccionário. Tá, e nós fizemos esse acompanhamento já desde a cidade de Teresina, né, onde ele rodou. E é importante frisar o seguinte, que o serviço de vídeo monitoramento recentemente instalado aqui na cidade de Timon já está começando a surtir efeito. E essas informações para a Polícia Militar são primordiais. Então é um faccionado que a origem dele é do estado do Ceará e aqui no estado do Maranhão, como o tenente coronel Kraeski afirmou, né, não se cria.
6: Durante a abordagem, os policiais encontraram drogas, aproximadamente 100 invólucros vazios utilizados para embalar entorpecentes, munições e cerca de 50 mil reais em espécie.
8: Não é um indivíduo só, são vários indivíduos, são oriundos da cidade do Ceará, do estado do Ceará, da cidade de Fortaleza e Sobral, indivíduos que estão aqui na nossa cidade, estão aqui no nosso estado, tentando adentrar e comercializar entorpecentes e praticar outros delitos, como assalto à mão armada, assalto a cargas, dentre outros. Então, indivíduos que estão com munição, arma de fogo, muito dinheiro e muita droga, e nós conseguimos através dos serviços de inteligência da Polícia Militar, DIAI, juntamente com a agência local, aqui dos dois batalhões, 11º e 47º, fazer esse acompanhamento que já dura aí umas 2 semanas.
6: Após a prisão, o homem foi encaminhado à delegacia junto com todo o material apreendido e permanece à disposição da Justiça. Central de Notícias Brasil de São Luís, Taliana Luz.
5: Idoso encontrado morto no município de São Bento. Repórter Batista Peixoto.
9: Familiares da vítima informaram que ela, a vítima, havia sido vista no dia anterior em um evento que ocorria nas proximidades do local onde foi posteriormente encontrada. Relataram ainda que, ao notarem sua ausência, realizaram buscas em sua residência e outros locais onde ele poderia estar, porém, sem êxito. Segundo informações colhidas, a vítima foi localizada por volta das 14

0: 12h20 de ontem, submersa na segunda porta d'água, estando ao lado de seu veículo, uma motocicleta. Diante das circunstâncias observadas e das informações obtidas, tudo indica que a vítima possivelmente tenha sofrido uma queda da ponte existente no local, a qual se encontrava desativada e possuía um desvio lateral. De Pinheiro, na Baixada Maranhense, Batista Peixoto.
1: Maranhão apresenta redução dos crimes de feminicídio em 2026. Jalber Pereira.
2: Em 2025, 9 feminicídios foram registrados no estado. Já neste ano, o número caiu para 5 casos, uma redução de 44,4%. Segundo dados ainda da Secretaria de Segurança Pública, os resultados refletem o fortalecimento das ações de prevenção e combate à violência contra as mulheres no estado. Nos últimos anos, o estado ampliou investimentos em infraestrutura, inteligência policial, qualificação dos agentes de segurança pública e expansão da rede especializada de atendimento. Além da redução dos casos, as forças de segurança também intensificaram o trabalho de responsabilização dos autores. Entre janeiro e maio deste ano, 16 investigados por feminicídio foram presos no Maranhão. As prisões foram realizadas por meio das ações integradas da Polícia Civil, Polícia Militar, Centro de Inteligência da Secretaria de Segurança Pública e ainda com participação do Departamento de Feminicídio e demais unidades especializadas. Os números apresentados do Maranhão vão na contramão do país. Até o mês de março deste ano, o Brasil já havia registrado 399 casos. Central de Notícias Brasil, Central de Notícias Brasil, Jalber Pereira.
1: A seguir, mais de 190 mil famílias deixam Bolsa Família no Maranhão.
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4: Amanda é casada com André. Eles têm uma filha e são muito felizes. André trata sua companheira com respeito e amor. Infelizmente, isso nem sempre é a realidade. A violência contra a mulher não para de aumentar. Nesse contexto, surge o Observatório Maranhense do Feminicídio e das Tentativas de Feminicídio, um projeto de lei da deputada Iracema Vale, aprovado pela Assembleia Legislativa do Maranhão. 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
1: 13:46.
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1: Mais de 190 mil famílias deixaram o Bolsa Família no Maranhão. A gente confere na reportagem de Laís Rocha.
2: Aumento da renda familiar, empregos e oportunidades geradas por programas sociais do governo do estado explicam o número. Mais de 8.300 famílias maranhenses deixaram de receber o Bolsa Família em maio deste ano. Depoimentos de independência financeira como este se multiplicam.
3: Ah, mas eu comecei a trabalhar, minha renda foi melhor, mas hoje em dia eu fico feliz que a pessoa dá oportunidade para outras pessoas que recebem o Bolsa Família.
2: No estado, iniciativas como Maranhão Livre da Fome, Mais Renda, Minha Renda e Formando e Cozinhando ajudam a transformar realidades dando autonomia. Resultado, uma saída gradual dos programas de transferência de renda.
4: A SEDES capitaneia esse processo com o programa Maranhão Livre da Fome, onde hoje nós estamos, temos 74 mil famílias ativas. Mas não é necessário e não é simplesmente a transferência de renda que se pode e garanta isso. Nós temos também os programas de inclusão socioprodutiva que acontecem aqui pelas sedes, como Formando e Cozinhando, Padaria Artesanal, Mais Renda, Minha Renda, que auxiliam nessa jornada.
2: Outro fator decisivo para esse cenário é o crescimento do mercado de trabalho formal. De janeiro a abril deste ano, o Maranhão acumulou mais de 7 mil novos empregos, com destaque para os setores de serviços, comércio e construção civil, conforme aponta o Cadastro Geral de Empregados e Desempregados.
5: O governo federal criou uma nova regra. As pessoas, mesmo no mercado formal, elas continuam recebendo o Bolsa Família por 12 meses. No Maranhão, nós temos um avanço muito grande, né, de diversos setores da economia, o comércio. Nós expandimos a rede Cine no estado do Maranhão e ampliamos para 19 cines em 19 municípios. Esse Cine tem ajudado na intermediação de mão de obra nesses municípios onde as empresas cadastram a vaga e a gente cadastra os trabalhadores.
2: São Luís, Timon, Imperatriz, São José de Ribamar e Codó lideram o número de famílias que saíram do Bolsa Família. Transição atribuída às políticas públicas que vão do incentivo ao empreendedorismo até ao combate da extrema pobreza.
6: Esse é o grande propósito das políticas públicas feitas pelo governador Carlos Brandão. Nós já temos outros números positivos, como, por exemplo, 2,7 milhões de pessoas estão ocupadas, a maior da série histórica. Nós temos a renda nominal das famílias também aumentou de 800 para 1.200 reais, um aumento, portanto, superior a 50%. O número de empresas aumentou de 50 mil para 65 mil. Então, a gente percebe que há um movimento da melhoria da economia do nosso estado. Isso se deve muito aos programas de governo, entre eles o Maranhão Livre da Fome, que promove capacitação em massa, principalmente da população de baixa renda.
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1: Na Assembleia Legislativa do Maranhão, retorno de parlamentar que estava afastado por questões de saúde e melhorias nas condições de trabalho de guardas municipais foram alguns dos destaques da sessão plenária dessa terça. A gente confere o resumo do que foi destaque na casa com o repórter Joelson Braga.
7: A deputada Micael Damasceno se pronunciou sobre temas ligados à liberdade de estudantes em participar de atividades escolares.
8: A Constituição Federal, em seu artigo 5º, protege a liberdade de consciência, de crença e de convicção filosófica. E também o artigo 229 estabelece que os pais têm o dever de assistir, criar e educar os filhos menores. O Código Civil também reforça essa prerrogativa através do poder familiar.
7: O deputado Júnior Cascaria voltou à Assembleia Legislativa após ter se afastado para tratamento de saúde. Já o deputado Leandro Belo destacou o momento político eleitoral no estado. O deputado Otelino Neto falou sobre obras do governo do Maranhão que ainda não foram concluídas. Já o deputado Júlio Mendonça lembrou das comemorações da Semana do Meio Ambiente. E entre os vários assuntos tratados pelo deputado Wellington do Curso, destaque para a necessidade de investimentos na melhoria de condições de trabalho aos guardas municipais na cidade de São José de Ribamar. A deputada doutora Helena do Eilib destacou a importância do evento católico de Corpus Christi.
9: Para nós, Corpus Christi não é feriado, é um dia santo.
8: uma oportunidade de manifestarmos publicamente a nossa fé em Jesus Cristo, vivo e presente na Eucaristia. Hoje eu estou usando a camisa de Corpus Christi de 2024, que trouxe como tema: Eu vos chamo de amigos. Amanhã utilizaremos a camisa do ano passado e na quinta-feira vestiremos a camisa deste ano, celebrando juntos este momento tão especial para a nossa igreja.
7: O deputado Rodrigo Lago pediu a aplicação de valores do Fundef na educação do estado e o deputado doutor Iglésio tratou do afastamento de um oficial da Polícia Militar do Maranhão por denúncia de assédio.
1: No próximo bloco, Hemomar lança campanha para reforçar estoques de sangue.
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2: O Hemomar iniciou a campanha São João da Doação Junho Vermelho para incentivar a doação de sangue e reforçar os estoques no Maranhão. A mobilização segue até o dia 30 de junho e faz parte das ações do Dia Mundial do Doador de Sangue, celebrado em 14 de junho. Atualmente, o Hemocentro possui cerca de 160 bolsas de sangue em estoque e os tipos O positivo, A positivo, O negativo e B negativo estão entre os que mais precisam de doações. A meta é alcançar cerca de 250 doações por dia para garantir o abastecimento da rede hospitalar maranhense. As doações podem ser feitas no Hemomar, no bairro Jordô, em São Luís, de segunda a sábado. Para doar, é necessário ter entre 16 a 69 anos, pesar mais de 50 quilos, estar em boas condições de saúde e apresentar documento com foto. Enem 2026, o prazo para inscrição termina nesta sexta. Repórter Dilson Santa Fé.
3: Os interessados em participar do Exame Nacional do Ensino Médio Enem 2026 têm até esta sexta-feira, 5 de junho, para realizar a inscrição. O procedimento deve ser feito pela página do participante. As provas serão aplicadas nos dias 8 e 15 de novembro em todo o país. Atenção! Ter direito à isenção da taxa não garante a inscrição automática. Quem recebeu a gratuidade teve a justificativa de ausência aceita na edição passada. Participa do programa Pede Meia ou conclui o ensino médio na rede pública neste ano, também precisa confirmar a participação no sistema. No caso dos estudantes da rede pública, a inscrição foi gerada automaticamente, mas é necessário acessar a plataforma para confirmar os dados, escolher o município de prova, a língua estrangeira e solicitar atendimento especializado, se necessário. Para os candidatos não isentos, a taxa de inscrição é de R$ 85,00 e pode ser paga até 10 de junho. O prazo para solicitar o atendimento especializado e tratamento por nome social também termina nesta sexta-feira. Quem concluir o ensino médio em 2026 e participa do Pede Meia recebe um incentivo adicional de R$ 200,00, desde que esteja presente nos dois dias de prova. Para conferir todas as regras da edição e se inscrever, acesse enem.inep.gov.br/participante. Com redação de Diego Freitas, da agência Rádio Gov em Brasília, Dilson Santa Fé.
2: Ex-participantes do BBB 26, influenciadores e outros convidados iniciaram na última segunda-feira a programação especial que antecede o São João da Tai, no sul do Maranhão. O grupo está em Riachão e participa de uma imersão turística pela Chapada das Mesas, com visitas a alguns principais atrativos da região.
4: Partiu São João da Tai, meus amores! que a gente começou São João da Taia. Os convidados tudo assim, desembarcando de madrugada, e a quadrilha, é assim, meu irmão, pra você já acordar pra vida, sabe? Pra te aluir, porque começou, o negócio aqui não para, não. A programação, ela é intensa, entendeu? Que é muita coisa imperdível.
2: Entre os destinos já visitados estão a Cachoeira de Santa Bárbara e o Poço Azul, conhecidos pelas belezas naturais e águas cristalinas. Nos próximos dias, os convidados ainda passarão pela Cachoeira do Itapecuru e pelo Complexo Pedra Caída antes de seguir para Imperatriz. O São João da Taia chega à sua 8ª edição e será realizado no dia 6 de junho com shows nacionais e apresentações da cultura popular maranhense. Além da programação cultural, o evento mantém o caráter beneficente com apoio a projetos sociais desenvolvidos pela influenciadora Tainara Ogê.
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2: Seleção já trabalha com bola em centro de treinamento nos Estados Unidos. Repórter André Luiz Mendes.
5: A seleção brasileira desembarcou hoje cedo em New Jersey. Nesse momento, já faz a sua primeira movimentação com bola no centro de treinamento do Red Bull. A preocupação do técnico Carlo Ancelotti é corrigir os erros do jogo contra o Panamá, já que a seleção brasileira ainda tem mais um amistoso antes da sua estreia na Copa do Mundo. Será dia 6 agora em Cleveland, às 7 da noite, horário de Brasília. E aí o treinador vai começar a saber como ele deve mexer ou não na seleção, como vai montar o sistema defensivo, se entra o Marquinhos junto com o Gabriel Magalhães, se ele vai fazer uma outra composição, se vai continuar com 2 volantes, 4 atacantes, enfim, ele vai ter esse tempo para resolver toda essa situação. Caso Neymar, o técnico já admitiu que o Neymar fica na seleção brasileira, mesmo o departamento médico da seleção, através do Dr. Rodrigo Lasmar, ter informado que Neymar vai ficar um bom tempo de tratamento com um edema grau 2 na panturrilha da perna direita, não jogou contra o Panamá, não atuará contra o Egito no próximo dia 6 e também está fora da estreia do Brasil contra Marrocos no dia 13. No segundo jogo da seleção brasileira, dificilmente reunirá condições para disputar a partida com o Haiti. Isso causou muita confusão nas redes sociais, muita gente contra, muita gente a favor, uns querem o Neymar, outros não querem o Neymar, enfim, mas o treinador, o Ancelotti, ele decidiu pela permanência do jogador. A seleção brasileira, então, passa a começar a ganhar corpo, um corpo mais definitivo a partir de agora, né? E principalmente depois do amistoso contra o Egito no próximo dia 6. Da equipe de esportes da Rádio Nacional, André Luiz Mendes.
2: O Jornal Central é uma produção do Departamento de Jornalismo da Central de Notícias Brasil. A técnica é de James Chaves e a apresentação foi de Tereza Cristina. Estarei de volta amanhã neste mesmo horário aqui na sua emissora. Obrigada pela companhia e até amanhã.
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0: 11:09.
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5: Olá, você, a partir de agora, sejam todos muito bem-vindos em mais uma edição do seu Central Esporte aqui da sua emissora. Nesta quarta-feira, hoje dia 3 de junho do ano de 2026, e vamos aos principais destaques de hoje. Sampaio. Time tricolor pode ter desfalques para o jogo diante do Iguatu no próximo domingo. Papão do Norte intensifica a preparação para jogo decisivo diante do Parnaíba. A partida vale a classificação. Também teremos jogo do Moto Clube Master, que terá confronto contra o time do Sampaio Correia da cidade de Bacuri. Também na edição de hoje você vai acompanhar. Santa Inês vai sediar o terceiro congresso técnico da Copa BR de Seleções Municipais. E ainda, o Grande Prêmio de Mônaco é o mais charmoso e glamouroso da Fórmula 1. Você vai acompanhar também. Projeto Social abre inscrições para a temporada de 2026 em São Luís. E jogadoras da primeira seleção brasileira feminino ganharão prêmio. Também vamos trazer os destaques dos amistosos internacionais desta quarta-feira. Estas e outras notícias você vai acompanhar a partir de agora no seu Central Esporte, que já está no ar.
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5: É o Central Esporte aqui pelas ondas da sua emissora. Você já sabe, todos os dias de segunda a sexta-feira temos um encontro marcado sempre neste mesmo horário aqui na sua emissora para trazermos informações do esporte, em especial o futebol, que é a paixão nacional. Aconteceu evento esportivo na sua rua, no seu bairro, na sua cidade ou na sua região, você pode interagir conosco para que as suas informações possam ser destacadas aqui no seu Central Esporte, que tem oferecimento de Mundo da Mídia. 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Vamos começar o programa de hoje trazendo as informações do Papão do Norte, aqui dentro do seu Central Esporte. Moto. Time rubro-negro intensifica a preparação para jogo decisivo diante do Parnaíba fora de casa. Quem tem mais informações direto do CT Pereira dos Santos é ele. Alô, alô, é com você, Roberto Ramos.
0: Olá, Jauber Pereira, um grande abraço aos amigos ligados no Central Esportes. O Moto Clube de São Luís continua se preparando para a verdadeira decisão, rodada final do Campeonato Brasileiro da Série D, onde a equipe rubro-negra vai enfrentar o Parnaíba fora de casa, e a diretoria já projetando essa logística de viagem para a cidade de Parnaíba. Desde o início da semana, o técnico Fernando Tonê vem trabalhando a equipe para buscar a vitória, que será fundamental para a classificação da equipe para a fase de mata-mata do Brasileirão. O Moto que treinou ontem 2 períodos, manhã o trabalho foi realizado na academia, priorizando a parte física. À tarde, o técnico fez um treinamento técnico e tático, testando algumas possibilidades, algumas opções para o confronto diante do Parnaíba. Você sabe que ele não contará, aí é dúvida ainda, o goleiro Cássio e o meia Atos estão em recuperação. O departamento médico e o técnico já vai avaliando aquilo que ele pode colocar em campo. Os dois jogadores, o goleiro Cássio sentindo o cotovelo, meia Atos, problema muscular na coxa esquerda, serão reavaliados ao longo da semana. Portanto, outro que está entregue ao departamento médico da equipe é o Bacurau. No meio campo, no lugar do Atos, ele tem a opção do Cleitinho, que pode entrar naquele setor. Ele não vai contar com o Arlen, levou o terceiro cartão amarelo. O Moto trabalha exatamente com a possibilidade de mudança aí, principalmente no lugar do Allen, é o atacante, homem de frente, e o Moto trabalha nesse momento para regularizar o lateral direito, o Rony, junto à Confederação Brasileira de Futebol. A delegação seguirá na sexta-feira à tarde para a cidade de Parnaíba e deve realizar um treinamento no local da partida no sábado pela manhã, lá no estádio Pedro Alelafe. O time do Moto, que só depende dele para buscar a classificação, uma vitória simples coloca o Moto na próxima fase. Mas o time tem que quebrar um jejum de 4 partidas sem vencer. Então, é vencer ou vencer, uma verdadeira decisão, final de semana para a equipe do Papão do Norte. Informações do Moto, aqui para o Central Esportes.
5: Muito obrigado, repórter Roberto Ramos, aqui participando conosco. Trouxemos informações do time principal do Moto. Agora vamos falar do Moto Clube Master, que terá confronto contra o Sampaio Corrêa da cidade de Bacuri. O jogo vai acontecer na região metropolitana no próximo sábado. Quem tem mais informações é ele. Alô, alô, é com você, Armando Capriotti.
6: Alô, galera, que é apaixonado pelo futebol. O Moto Clube Master vai jogar neste sábado, dia 6 de junho, às 16 horas no campo do Israel, né? E o Moto Master vai jogar contra o Sampaio Corrêa Master da cidade de Bacuri, né? Então vai ser um grande clássico esperado já pela galera, por todos os torcedores que estão esperando. Olha, o Moto vai escalar aí uma grande rapaziada, viu? Que passaram pelo Moto Clube: Evandro, Hélio, Senegal, Tião, Armando, Raimundinho, Dudu de Minas, Gaspazinho, Lucivaldo e Zé Filho. Tem outros craques também que vão fazer parte desse elenco do Moto Clube, o original. O Moto Clube original vai jogar, então, a galera pode esperar que vai ser um espetáculo de bola, Moto e Sampaio, Sampaio e Moto Master, no campo do Israel, sábado, dia 6 de junho, às 16 horas. Depois tem uma grande resenha e o Moto vai com a seleção com tudo para cima do time do Sampaio de Bacuri. Então, lembrando que o Moto vai estar presente neste sábado e aguarda toda a torcida no campo do Israel. Armando Capriotti mandando as notícias do Moto Clube Master.
5: Obrigado, Armando Capriotti. Depois você volta com outras informações, porque agora vamos trazer informações do principal adversário da equipe rubro-negra. Classificado para a segunda fase da Série D do Campeonato Brasileiro com uma rodada de antecipação, o Sampaio Corrêa enfrenta o Iguatu do Ceará no próximo domingo em São Luís. O jogo será no estádio Nilzinho Santos, às 15 horas e 30 minutos. Para esse compromisso, o time tricolor pode ter três desfalques: os atacantes Felipinho e Adriano e também o volante Cavi, que foram substituídos no jogo passado contra o IAP com queixas de dores. Em entrevista, o técnico Júnior Amorim disse que dos três, Felipinho é o que estaria com a situação mais delicada. Cavi deixou o jogo sentindo dores no joelho e também na panturrilha, enquanto que Adriano machucou um dos joelhos. O departamento médico do clube trabalha de forma intensiva para que os atletas sejam recuperados em tempo hábil e assim ficarem à disposição. A representação do elenco aconteceu na tarde dessa terça-feira no CT José Carlos Macieira. E essa rotina dos treinamentos segue no mesmo local até o próximo sábado, quando a equipe vai entrar em regime de concentração. Na competição nacional, o Sampaio disputou 9 partidas, conquistou 3 vitórias, 4 empates e conheceu 2 derrotas. Marcou 12 gols, sofreu 5 e tem um saldo positivo de 7 gols. Então as informações do Sampaio Corrêa, então o time vive essa expectativa para que possa recuperar esses atletas em tempo hábil e assim todos ficarem à disposição do técnico Júnior Moreira. Ainda tem esse restante de semana, já que o time vai treinar até o próximo sábado lá no CT José Carlos Macieira. Vamos a um breve intervalo, na volta tem mais Central Esporte para você pelas ondas da sua emissora, o Santos.
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0: 11:24.
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0: 11:26.
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0: Obrigado, Jé.
1: E música!
2: É pagode? É pagodaço!
3: Esse é o nosso pagodaço para finalizar mais uma sequência aqui. Essa música aí é show, hein? Daqui a pouquinho tem mais sucessos. As melhores você confere com a gente no pagodaço para você fazer aquela swingueira com a gente aqui. Eita, nós!
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0: horas e 56 minutos.
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3: E já estamos de volta com essa swingueira número 1 do rádio aqui, o nosso Pagodaço. As melhores músicas do samba e do pagode pra você.
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2: Boa tarde.
3: Boa tarde.
2: 16 horas e 8 minutos.
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8: Boa tarde. Boa tarde pra você, quarta-feira maravilhosa. E aí, como que você está? Tudo bem? Prazeraço, Johnny Silva. Estou chegando pra ficar coladinho com você. Nesta tarde gloriosa, essa tarde maravilhosa, essa tarde magnífica, vamos juntos. Hoje, 3 de junho de 2020. 2026, gente, o ano vai passar assim no estalo, viu? Então se cuida aí. Chegando mais uma tarde mais que demais com muita música boa, o melhor do pagode, sertanejo, é a rocha que você vai curtir, pop nacional, internacional, a mistura, o pop latino também, clássicos, tudo isso você vai curtir a partir de agora na nossa tarde mais que demais. Chegando o super poporri aqui do Menos é Mais, Jejum de Amor, Caixa Postal, Vida Vazia, tudo isso aqui na nossa tarde. Aumenta o som aí.
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Super sequência aqui na nossa Tarde Mais Que Demais nesta quarta-feira. Você curtindo aí, Flo, na nossa programação. Antes, Jorge Mateus, Cantada Boba. Por aqui continua, tá bom? Segue participando com a gente. Obrigado pelo seu carinho, pela sua audiência. Chegando Zé Neto e Cristiano.

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0: esses aí estão em todas. Estou falando aqui do Danilo e do Davi, é Fumo da Noite. Antes você ouviu aqui Detonautas Rock Club. Já já tem mais. Não sai daí, hein? Estou aguardando.
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1: Boa tarde. Boa tarde.
2: 16:45.
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3: Prazeraço, Johnny Silva por cá. Vamos juntos com mais músicas pra você. Chegando Jorge Matheus aqui na nossa tarde.

Rocha, gostosinho pra você dançar nesta quarta-feira. Me Ama ou Me Larga, com a Simone Mendes. Passou por aqui também O Bem Que Você Me Faz, com o Netinho de Paula. Continua, segue participando. Prazeraço ter você aqui, tá bom? Pra curtir juntos essa tarde de quarta-feira. Vem com a gente!

0: Boa noite, Uberlândia! Faz barulho aí, Uberlândia, que eu quero ouvir! Que coisa linda, galera! Obrigado!
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0: Stephanie e Gabriele aqui na nossa Tarde Mais Que Demais. Antes você ouviu aqui Diego e Victor Hugo Tubarões. Ah, que maravilha. É bom demais ter você aqui. E no próximo bloco tá recheadíssimo de muita coisa boa pra você.
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4: Hora certa.
5: 17:10.
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4: Simbora juntinhos, eu, você, você e eu, até ficar velhinho. Ah, é o Kleber e Cauã chegando por aqui, tá bom? Vamos juntos.

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Guilherme Benuto, sujeito homem. E essa é a nossa tarde mais que demais. A tarde mais animada do Brasil, com certeza, com muita música boa. Sim. Com o melhor ouvinte do Brasil. Antes você ouviu aqui o Bruno Martini, passou por aqui também nessa super sequência. Vamos juntos, chegando o Jorge Mateus. Sol nos olhos. Aumenta o som.

0: esse bolerão aí, o que é que você acha? É gostoso de dançar, né? Tô suado aqui de dançar, você acredita nisso? Tarde gostosa essa de quarta-feira, é a nossa tarde mais que demais. É o Gustavo Mioto, Depois do Amor. Passou por aqui o Bruno e Marrone com Claudinha Leite. Ah, que maravilha, é o Doce Desejo. Já já tem mais, não saia daí.
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0: 17:42.
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3: Falei que eles estão em todas, hein? Estou falando aí do Danilo e do Davi. Apaga, apaga, apaga.
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música boa é o que não falta por aqui. O Cleito e o Romário, aproveita. Passou por aqui o Cidade Negra Girassol. Uma música aí dos anos 90. Isso aí, né? Relembrou? Coisa boa ter você aqui participando com a gente. Gente, mês especial aí, mês de Copa, né? Vai começar a Copa do Mundo. Tá com fé aí que o Brasil vai trazer o caneco? Ah, gente, eu tô com fé, hein? Tô com fé. Temos que tá com fé que o Brasil vai ganhar essa Copa aí. Será? Chegando por aqui o Diego e Victor Hugo da nossa tarde. Aumenta o som aí.

0: essa regravação ficou demais, né? Com Traia Véia. Você sabe quem cantava essa música aí? Era o Pedro e o Thiago. O Pedro, filho do Leonardo, e o Thiago, filho do Leandro. É isso aí, ó. Ficou bacana aí na voz do Traia Véia, os meninos de Guarulhos. E estamos finalizando por aqui mais uma Tarde Mais Que Demais. Mas voltaremos aí amanhã na quinta-feira, quase finalzão de semana. Espero por você, viu? Não saia da sintonia, tá chegando uma atração maravilhosa aqui na nossa rádio. Participe aí, segue participando, interagindo aqui na nossa rádio, porque tem muita coisa boa pra você. Até amanhã, se Deus quiser. Tchau, tchau!
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3: Hora certa.
4: 18 horas e 13 minutos.
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1: A partir de agora está no ar mais um programa musical Vibe Mix. Comigo no comando, Patrícia Vieira, locutora. Seja você muito bem-vindo, muito bem-vinda. Essa programação do nosso Vibe Mix já está começando.
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1: Você curtiu mais um bloco de grandes sucessos da programação do Vibe Mix. Em instantes eu volto com mais, não perca.
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0: 18h30.
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2: Este foi mais um bloco de sucessos aqui no nosso Vibe Mix. Já já eu volto trazendo mais pra você, não saia daí.
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2: Hora certa.
3: 18 horas e 52 minutos.

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0: Em Brasília, 19 horas.
1: Está no ar a Voz do Brasil. As notícias do governo federal que movimentaram o país no dia de hoje.
2: Olá, boa noite.
0: Boa noite para você que nos acompanha em todo o país.
2: Quarta-feira, 3 de junho de 2026.
0: Vamos ao destaque do dia, reunião ministerial.
2: Melhoria da qualidade de vida do brasileiro ganha destaque.
0: Desenrola Brasil, em menos de um mês já foram feitas 1.400.000 operações de renegociação de dívidas.
2: O governo anuncia que será lançado programa para quem está adimplente, ou seja, em dia com os débitos.
0: Presidente Lula cita a taxação dos Estados Unidos a produtos nacionais e destaca a soberania brasileira.
2: E ainda...
3: A gente vai vender para quem quiser comprar. Se não quiser investir aqui, nós vamos procurar outro. O que tem que saber é que o Brasil é dono do seu nariz. Isso aqui é um país democrático e soberano.
2: E ainda, mais empresas podem acessar recursos do Plano Brasil Soberano.
0: O programa atende empresas exportadoras que tiveram impacto com tarifa norte-americana ou conflitos no Oriente Médio. Claudimário Carvalho.
4: Portaria reduziu de 5% para 1% o impacto mínimo no faturamento bruto, exigido para que exportadores e fornecedores tenham acesso às linhas de crédito.
2: Você vai ouvir também vacina contra pneumonia e meningite.
0: A Pneumovinte já está sendo distribuída a estados e municípios para ampliar a proteção a crianças de 2 meses a 4 anos.
2: Imunização deve ter início na segunda quinzena de junho.
0: Hoje, na apresentação da Voz do Brasil, Mariana Jungmann e Luciano Seixas.
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0: Avanços nas áreas social, econômica e melhorias para as famílias brasileiras.
2: O presidente Lula realizou uma reunião ministerial e foi apresentado um balanço das ações do governo.
0: O presidente disse que espera realizar novas entregas até o mês de julho e ressaltou a soberania do país.
2: O editor Nazi Brum acompanhou a reunião e traz os detalhes para a gente ao vivo. Boa noite, Nazi.
5: Olá, boa noite, Mariana, boa noite, Luciano e os ouvintes da Voz do Brasil. Olha, nessa reunião ministerial foram apresentadas as ações do governo e como isso se refletiu na melhoria de vida para a população brasileira. O presidente Lula iniciou o discurso e foi o primeiro a destacar que pela primeira vez o Brasil atingiu o índice de desenvolvimento humano no patamar de muito alto. O IDH é medido pelas Nações Unidas para avaliar a qualidade de vida e o desenvolvimento de uma população.
0: Nazi, que outros avanços foram destacados nesse balanço do governo?
3: Bom, É um motivo de regozijo para todos nós saber que o Brasil atingiu a sua maior performance na questão do IDH. Não é que a gente tem um melhor. A gente hoje faz parte de um núcleo de países que são países de ponta em questão de qualidade de vida do povo.
0: Vamos lá então, Nazi. Que outros avanços foram destacados nesse balanço do governo?
5: Olha, Luciano, o governo do Brasil focou nas ações implementadas nos últimos meses. Entre os destaques, a aprovação do fim da escala 6x1 na Câmara dos Deputados e o fim da chamada taxa das blusinhas e imposto de importação para produtos de até $50. Na área social, a construção de 138 novas creches e a entrega de 31 mil cisternas pelo país. Na saúde, o programa agora tem especialistas, que já chegou a 52% dos municípios. E o programa Gás do Povo, que alcança todos os municípios, beneficiando 15 milhões de famílias. A ministra da Casa Civil, Miriam Belchior, destacou o lançamento do Move Aplicativos, que já registrou 740 mil motoristas de aplicativos e taxistas interessados no financiamento do carro novo em condições vantajosas. A ministra também citou o novo Desenrola.
6: O novo Desenrola Brasil Famílias, com 24 dias de operação, já renegociou 1 milhão e 400 mil operações com descontos de 85% na dívida original. De 20 bilhões, a dívida caiu para menos de 3 bilhões para essas famílias.
2: O ministro da Fazenda, Nazi, Dario Durigan, também fez um balanço, né, durante a reunião. O que a gente pode destacar?
5: Olha, Mariana, o ministro da Fazenda, Dario Durigan, fez um balanço positivo, citando a criação de 5 milhões de empregos desde 2023, com o aumento de renda do trabalhador. O ministro ressaltou ainda que o crescimento do país superou as expectativas e que os brasileiros estão pagando menos impostos. Lembrando que o governo isentou o pagamento do imposto de renda para quem recebe até R$ 5 mil por mês. Vamos ouvir o que ele disse.
7: Por isso que nós acertamos as contas do país, colocando o pobre no orçamento e cobrando de quem tem capacidade econômica. Quem hoje vive de salário paga menos tributo. E quem tem fundo offshore, quem é dono de bet, hoje paga pela primeira vez tributo no país, o que é muito devido, o que é muito justo.
5: Olha, o presidente Lula também aproveitou a reunião ministerial para falar sobre os Estados Unidos indicarem que vão impor uma taxa de 25% a produtos brasileiros. Lula lembrou que o governo, mais uma vez, vai adotar o caminho do diálogo, sem abrir mão da soberania do país em nenhum momento nesse processo.
3: Os Estados Unidos quer problema, ele tem o direito de não querer. Agora, nós não vamos ficar chorando, nós vamos procurar outros parceiros. Se ele não quer comprar, a gente vai vender para quem quiser comprar. Se não quiser investir aqui, nós vamos procurar outro. O que tem que saber é que o Brasil é dono do seu nariz. Isso aqui é um país democrático e soberano. E por conta dessa soberania, nós faremos tudo o que for necessário. Nós queremos respeitar todo mundo, mas nós também queremos respeito.
0: E sobre as próximas ações do governo, o que foi divulgado na reunião, Nazi?
5: Luciano, muitas entregas estão previstas para as próximas semanas. A gente pode citar um novo plano para o combate ao feminicídio, uma nova fase do programa Desenrola, para pessoas que estão com os pagamentos em dia, não caiam na inadimplência. E o Move Motos, uma nova modalidade de linha de crédito voltada para motociclistas que trabalham com aplicativos de entregas e transporte. Mariana, Luciano.
2: Nazi, obrigada pelas suas informações ao vivo.
0: O governo do Brasil manifestou hoje profunda discordância da conclusão dos Estados Unidos de que a pecuária brasileira utilizaria trabalho forçado em sua produção.
2: A investigação da seção 301 foi concluída pelo governo norte-americano para apurar situações de concorrência desleal praticada por países com os quais os Estados Unidos têm parceria comercial, entre eles o Brasil.
0: As conclusões dela vêm sendo utilizadas para justificar a aplicação de tarifas de importação sobre produtos desses países.
2: O Brasil considerou absurda a conclusão e destacou que a Organização Internacional do Trabalho reconhece o Brasil há décadas como referência no combate a práticas que violam a dignidade dos trabalhadores.
0: Por meio de nota, o governo brasileiro disse ainda esperar que as recomendações de taxação dos produtos brasileiros não sejam efetivadas e que atuará para reduzir danos que venham a ser causados à economia, aos empregos e à renda dos brasileiros.
2: Mais empresas brasileiras vão poder acessar os recursos do Plano Brasil Soberano.
0: O programa foi criado para minimizar os impactos das tarifas impostas pelos Estados Unidos ou aos conflitos no Oriente Médio.
4: Portaria publicada pelos Ministérios da Fazenda e do Desenvolvimento, Indústria, Comércio e Serviços reduziu de 5% para 1% o impacto mínimo no faturamento bruto, exigido para que exportadores e fornecedores afetados pelas tarifas impostas pelos Estados Unidos ou pelos conflitos no Oriente Médio tenham acesso às linhas de crédito. As solicitações vão poder ser feitas a partir da próxima segunda-feira, dia 8, no site ws.bnds.gov.br/elegibilidade-brasil-soberano. A medida beneficia empresas de setores como aço, cobre, alumínio, automotivo e moveleiro, além de exportadoras que mantêm relações comerciais com países do Oriente Médio. Segundo o governo, a iniciativa busca proteger a produção nacional e preservar empregos diante das incertezas do cenário internacional. O Plano Brasil Soberano oferece financiamento para capital de giro, produção voltada à exportação, compra de máquinas e equipamentos, ampliação da capacidade produtiva e inovação tecnológica. De acordo com o BNDES, o programa já recebeu pedidos que somam 6,5 bilhões de reais, dos quais 1,6 bilhão de reais já foi aprovado. Claudimário Carvalho, para a Voz do Brasil.
2: Os estados e municípios brasileiros já começaram a receber as doses da vacina Pneumovinte, que será introduzida no SUS, ampliando a proteção contra doenças como pneumonia e meningite.
0: O público principal dessa vacina são bebês e crianças de 2 meses até 4 anos de idade.
2: O uso novo do imunizante nos postos vai começar na segunda quinzena desse mês.
0: Também hoje foram firmados novos contratos de financiamento para entidades filantrópicas, como as Santas Casas.
8: Estados e municípios já começaram a receber as doses da vacina pneumocócica conjugada 20 valente, a Pneumo 20. O imunizante protege contra 20 sorotipos da bactéria causadora de infecções, como pneumonia e meningite. É o dobro da proteção da Pneumo 10, que hoje é oferecida no Sistema Único de Saúde e que será substituída gradualmente. O início da vacinação está previsto para ocorrer na segunda quinzena de junho, como anunciou o ministro da Saúde, Alexandre Padilha.
9: Mais ou menos 6 milhões e 100 mil doses sendo distribuídas já. Já uma parte já chegou, inclusive, nos estados e municípios. Estão programando o início, chamando a população para iniciar, procurar a unidade de base de saúde a partir do começo da segunda quinzena de junho, a partir de 15 de junho. Essa ação já nas unidades básicas de saúde, nós vamos fazer, como sempre, uma ação aí na unidade básica de saúde para reforçar.
8: Também nesta quarta-feira foram assinados 8 novos contratos da linha de crédito Caixa Hospitais FGTS, somando R$800 milhões. O recurso vai atender hospitais e entidades filantrópicas conveniados ao SUS, como a Santa Casa de São Paulo. O vice-presidente Geraldo Alckmin explicou que, com as condições facilitadas do crédito, esses hospitais vão continuar reforçando o atendimento no país.
10: São hospitais que não têm lucrativo, que atendem o SUS, inclusive a alta complexidade. Em dificuldade financeira, muitos deles, então a boa notícia é que os juros, como pode utilizar recurso do FGTS, caiu de mais de 20% para 11%, e as santas casas e hospitais podem ter uma saúde financeira melhor, ampliar os seus serviços, atender bem a população do SUS.
8: O uso de recursos do FGTS para esses hospitais foi autorizado pelo presidente Lula no início do ano. O objetivo é socorrer algumas dessas entidades que enfrentam dificuldades financeiras. Ao todo, são R$4 bilhões para refinanciamento, alívio de dívidas e capital de giro até 2030, com taxas de juros reduzidas e prazos de até 180 meses. O valor contratado até agora já passa de R$1 bilhão e 600 milhões. Reportagem Gabriela Noronha.
2: E a gente segue falando de saúde, porque existe uma substância que também funciona como uma vacina natural para bebês. É o leite humano.
0: Pois é, através dele a mulher passa ao bebê anticorpos e proteção contra doenças, além da nutrição tão necessária nos primeiros meses de vida.
2: Mas nem sempre a amamentação mãe e bebê é possível, e nesses casos as crianças recém-nascidas precisam de leite doado.
0: Para garantir que eles tenham acesso a esse alimento natural tão poderoso, o Ministério da Saúde lançou uma campanha para estimular a doação.
11: O Brasil tem a maior rede pública de bancos de leite humano do mundo. O leite é destinado a todos os bebês que precisam desse auxílio, em especial os prematuros e de baixo peso, internados em UTIs neonatais. Nos últimos 5 anos, mais de 4 milhões de recém-nascidos foram beneficiados pelas doações coletadas nos mais de 300 bancos de leite de todo o Brasil. E para que outras mães se tornem doadoras, o Ministério da Saúde lançou uma campanha nacional de incentivo à doação.
12: Para bebês prematuros e de baixo peso, internados nas unidades neonatais, o leite humano é muito mais que alimento. É nutrição, imunidade e mais chance de recuperação. Quando você doa esse leite para o Banco de Leite Humano, entra em uma rede de cuidado e chega a quem mais precisa. Doação de leite humano. Solidariedade que nutre, vida que cresce.
11: A coordenadora da Rede Brasileira de Bancos de Leite Humano, Daniela Aparecida da Silva, explica quem pode doar.
13: Para ser doadora, ela precisa estar amamentando e produzindo uma quantidade excedente do que o seu filho consome. Então ela entra em contato com o banco de leite e ali ela faz a inscrição dela como doadora. E ela vai ter que apresentar os últimos exames realizados no pré-natal, os exames de sangue mesmo, e também responder um questionário que é justo sobre isso.
11: E uma pequena quantidade de leite pode transformar a vida de uma mãe e de um bebê. É o que garante a coordenadora das políticas de aleitamento materno da Secretaria de Saúde do Distrito Federal, Maria das Graças Rodrigues.
14: A quantidade que ele precisa é mínima, é pouquinho. É um ato de solidariedade, porque eu estou pensando em outra pessoa que às vezes eu nem conheço, ela está levando saúde para ele. Quando esse bebê recebe o leite dessa mulher, esse neném está livre de infecções, ele está melhorando a imunidade, esse bebê está se recuperando mais rápido.
11: Para saber qual banco de leite mais perto da sua casa, você pode ligar no número 136 do Ministério da Saúde. Reportagem Graziele Bezerra.
2: E cerca de 3 mil doulas profissionais que oferecem assistência às gestantes conquistaram o reconhecimento da atuação no Brasil.
0: A lei que regulamenta a atividade garante o acompanhamento em hospitais públicos e privados.
2: Agora, o governo quer ampliar esse atendimento no Sistema Único de Saúde.
15: A gestação e o parto representam momentos marcantes na vida de muitas mulheres. Julie já está na reta final da gravidez. Conta com o apoio de uma doula, profissional que oferece assistência à gestante, contribuindo para o bem-estar da mãe e do bebê.
16: Toda dúvida eu tiro com ela. Eu quero saber alguma coisa, eu tô sentindo alguma dor, eu pergunto para ela se é normal.
15: A doula de Julie, Gabriela Santos, fala da importância da grávida ser acompanhada por essa profissional durante o período de gestação.
17: Ser doula é acolhimento, é você instruir e você está ali com o apoio de uma mulher que está trazendo uma nova vida ao mundo.
15: Agora, a proposta do governo federal é ampliar esse atendimento também no SUS. Recentemente, o presidente Lula sancionou lei que regulamenta a profissão de doula no país. Com recente marco, as mulheres passam a ter o direito garantido de serem acompanhadas por doulas em qualquer maternidade. Para formar e capacitar mais doulas a atuarem no Sistema Único de Saúde, o governo do Brasil anunciou investimentos de cerca de 3 milhões de reais para a qualificação dessas profissionais na rede pública. O secretário de Gestão do Trabalho e da Educação na Saúde, Felipe Proenço, explica sobre a estratégia nacional e como os recursos vão ser utilizados.
18: É um investimento do Ministério da Saúde, vai ser repassado para as instituições que têm experiência e com isso a gente mobiliza tanto as escolas de saúde do SUS quanto as universidades para que possam realizar essa formação e com isso tenhamos mais doulas.
15: Segundo o secretário Felipe Proenço, para receber os recursos federais e formar novas doulas, estados e municípios precisam apresentar propostas ao Ministério da Saúde. Reportagem Cleide Lopes.
0: Nesta quinta-feira é Corpus Christi e a expectativa é de movimento intenso nas rodovias em mais um feriado prolongado.
2: Com o aumento do fluxo, a Polícia Rodoviária Federal reforça o policiamento até o próximo domingo, com foco na prevenção de acidentes.
0: De acordo com Estênio Pires, coordenador-geral de segurança viária da PRF, os motoristas devem estar atentos às condições do trânsito.
19: Três fatores que nos preocupam muito é a ultrapassagem, né, muitas vezes até em local permitido, mas não com tempo hábil para concluir a manobra, ocasionando o tipo de acidente que mais mata nas rodovias federais, que é a colisão frontal. O outro fator é o excesso de velocidade e o terceiro fator, a alcoolemia. Vários desses acidentes, nós temos a soma desses três fatores.
2: A PRF também vai intensificar a fiscalização em ônibus, micro-ônibus e vans nesse feriado.
0: Isso porque as rodovias federais registraram um aumento de cerca de 8% nos acidentes de trânsito envolvendo o transporte de passageiros.
2: Serão observados os documentos dos motoristas e dos veículos, o estado de conservação dos veículos e a forma como os passageiros são transportados.
0: Reforçando que a empresa de transporte de passageiros só pode exercer essa atividade após autorização da ANTT, a Agência Nacional de Transportes Terrestres.
2: Apoio à pesquisa nas cadeias produtivas da Amazônia, como açaí, cacau e babaçu.
0: Para isso, o governo do Brasil vai aplicar 150 milhões de reais do Fundo Amazônia em projetos de desenvolvimento e inovação do setor.
20: O governo do Brasil anunciou um investimento de 150 milhões de reais para o programa Desafios da Amazônia. O programa visa estimular projetos de pesquisa, desenvolvimento e inovação que tragam soluções para as cadeias socioprodutivas da Amazônia Legal. O investimento será feito com recursos do Fundo Amazônia, administrado pelo BNDES, o Banco Nacional de Desenvolvimento Econômico e Social, e coordenado pelo Ministério do Meio Ambiente e Mudança do Clima, em parceria com o Ministério da Ciência, Tecnologia e Inovação. No primeiro edital, os recursos destinados ao programa vão apoiar o desenvolvimento de soluções tecnológicas para as cadeias do açaí, cacau, castanha, cupuaçu e pescado. O superintendente da área de meio ambiente do BNDES, Nabil Kadri, aponta quais são os resultados esperados.
1: Essa iniciativa é uma iniciativa que visa fortalecer as redes de pesquisa e inovação em todos os estados da Amazônia brasileira. A gente pretende aprovar e apoiar 36 soluções tecnológicas para melhorar a tecnologia em cadeias produtivas de produtos da biodiversidade amazônica. São mais de 630 pesquisadores envolvidos nessa iniciativa, com bolsas de pesquisa e mais de 32 universidades e institutos públicos podendo ser beneficiados.
20: Os projetos deverão ser liderados por instituições de ciência e tecnologia da Amazônia Legal, mas podem reunir organizações de todo o Brasil. Poderão participar universidades públicas e privadas sem fins lucrativos, instituições de pesquisa e institutos federais, em parceria com associações comunitárias e cooperativas. Reportagem André de Barros Lima.
2: A partir de agora, famílias que recebem o Bolsa Família não perdem o benefício quando solicitarem o BPC.
21: O pagamento continua enquanto é feita a análise do pedido ao INSS.
22: Famílias em situação de vulnerabilidade social que solicitarem o benefício de prestação continuada, o BPC, podem receber o Bolsa Família durante todo o período de análise do pedido pelo INSS, o Instituto Nacional do Seguro Social. A mudança evita que os beneficiários precisem deixar o programa de transferência de renda antes da decisão sobre o BPC. Até então, muitas famílias eram obrigadas a pedir o desligamento do Bolsa Família porque o valor recebido podia elevar a renda familiar acima do limite exigido para acesso ao benefício assistencial. Com a nova medida, o desligamento do Bolsa Família só acontece se o BPC for concedido ao final do processo. Nesse caso, o INSS comunica a decisão ao Ministério do Desenvolvimento e Assistência Social, Família e Combate à Fome, que interrompe o pagamento do programa. Os beneficiários continuam tendo direito aos valores retroativos do BPC, desde a data do requerimento, com possibilidade de compensação dos recursos pagos pelo Bolsa Família durante a análise do pedido. Para mais informações, acesse gov.br/MDS. Raquel Mariano, para a Voz do Brasil.
2: Mais de 246 mil famílias de baixa renda já receberam antenas parabólicas digitais gratuitas por meio do programa Brasil Antenado.
21: A iniciativa atende moradores inscritos no CadÚnico que vivem em municípios com baixa ou nenhuma cobertura de televisão.
2: A ação contempla 323 municípios de 16 estados e pode beneficiar cerca de 650 mil famílias.
21: Com a nova antena, os moradores passam a ter acesso à televisão aberta com melhor qualidade de som e imagem e a mais de 100 canais gratuitos.
2: As famílias que moram nas cidades atendidas podem solicitar o kit gratuitamente pelo telefone 0800-729-2404 ou pelo site do programa brasilantenado.org.br.
21: O serviço inclui tanto o fornecimento quanto a instalação da antena digital sem custo para os beneficiários.
2: Foram as notícias do Governo do Brasil.
21: Uma realização da Secretaria de Comunicação Social da Presidência da República.
2: Com produção da empresa Brasil de Comunicação.
21: Fique agora com o Minuto do TCU. Em seguida, as notícias do Poder Judiciário e do Congresso Nacional. Lembramos que amanhã, dia de Corpus Christi, não tem Voz do Brasil. Boa noite.
2: A gente volta sexta-feira. Bom descanso. Até lá.
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24: Minuto do TCU.
3: O Tribunal de Contas da União fez auditoria para avaliar se as regras do Bolsa Família estão sendo cumpridas e como está o acompanhamento do programa. A fiscalização também verificou programas de transferência de renda implementados por estados e municípios. Em todo o país, foram encontradas quase 230 ações com propostas semelhantes ao Bolsa Família. Um dos maiores problemas está na falta de integração de dados com o CAD único. O ministro relator do processo no TCU, Jorge Oliveira, explicou as consequências desse tipo de falha.
5: Na prática, isso significa que os entes federativos frequentemente não conseguem saber de maneira integrada quem está recebendo benefícios, quanto está recebendo e se há acúmulo indevido ou ausência de proteção social.
3: Somente em 2025, cerca de 890 mil famílias habilitadas aguardavam aprovação para entrar no Bolsa Família. 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
6: 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Você vai ouvir agora notícias do Poder Judiciário.
7: STF invalida a idade mínima para a aposentadoria especial em atividades insalubres.
24: TSE mantém inelegibilidade do ex-governador do Rio de Janeiro, Cláudio Castro.
7: Consulta pública sobre o desempenho da Justiça do Trabalho vai até sexta-feira.
24: Boa noite, eu sou Marcela Luiza.
7: E eu sou Walter Lima.
24: O Supremo Tribunal Federal, por maioria, considerou inconstitucional a exigência de idade mínima para aposentadoria especial em atividade insalubre.
7: A corte, no entanto, manteve o fim da conversão de tempo especial em comum e a nova regra de cálculo do benefício. Marta Ferreira.
25: A Confederação Nacional dos Trabalhadores da Indústria questiona dispositivos da reforma da Previdência que passaram a exigir idade mínima para aposentadoria especial e vedaram a conversão de tempo especial em tempo comum para períodos posteriores à promulgação da emenda.
26: Por maioria, o plenário decidiu que é inconstitucional a idade mínima criada pela reforma da Previdência, mas manteve a validade da proibição da conversão do tempo especial em comum e da nova forma de cálculo do benefício.
24: Motoristas e cobradores de ônibus e motoristas de caminhão podem ter direito à aposentadoria especial.
7: Esse entendimento é do STJ. Fátima Uchoa.
27: A tese firmada pela primeira sessão do STJ deve ser seguida por juízes e tribunais de todo o país. O INSS defendeu que após a Lei 9.032 de 95, não seria mais possível conceder aposentadoria especial a motoristas e cobradores de ônibus e a motoristas de caminhão por causa da profissão, pois teria de ser comprovada a exposição a agentes nocivos químicos, físicos ou biológicos e que não há previsão expressa sobre o caráter penoso da atividade. Porém, segundo o relator ministro Gurgel de Faria, o regulamento da Previdência não exclui esses trabalhadores do benefício, mas cabe a cada um demonstrar que exerceu atividade com riscos à saúde ou integridade física.
24: TSE mantém inelegibilidade de Cláudio Castro, ex-governador do Rio.
7: Ele foi condenado por abuso de poder político e econômico, condutas vedadas e captação ilícita de recursos nas eleições 2022. Fábio Ruas.
28: Os ministros do TSE entenderam que não houve omissão, obscuridade ou contradição na decisão de março deste ano. O relator ministro Vilas Boas Cueva destacou que não há contradição e omissão quanto à suposta maioria formada para cassação do diploma, isso porque apenas 3 ministros votaram nesse sentido, de um total de 7. Com isso, Cláudio Castro continua inelegível, mas não teve o diploma eleitoral cassado.
24: Termina sexta-feira o prazo para quem quiser participar da consulta pública da Justiça do Trabalho.
7: Você pode ajudar o Judiciário a desempenhar melhor suas funções em todo o país. Larissa Batista.
29: Até sexta-feira, você pode dar a sua opinião sobre o que deve ser prioridade da Justiça do Trabalho para os próximos anos. Você pode, por exemplo, dizer o que pensa sobre a forma como a Justiça do Trabalho atua e como poderia melhorar. Será que os processos são analisados com agilidade? É fácil ter acesso aos serviços da Justiça do Trabalho? Em qualquer lugar do país, o trabalhador ou a trabalhadora deve conseguir esse atendimento. Mas será que ele acontece? Se você tem alguma sugestão, essa é a chance de fazer a Justiça do Trabalho se tornar cada vez mais um meio seguro de cuidar das relações trabalhistas. Então, acesse tst.jus.br e participe.
24: Justiça condena motorista por transporte de cocaína em carga de carne em Goiás.
4: A denúncia foi apresentada pelo MPF, Vanessa Pereira.
8: Os mais de 529 quilos de cocaína, avaliados em cerca de 37 milhões de reais, estavam escondidos em meio à carga de carne bovina que utilizava selos adulterados para simular a regularidade do transporte. Além disso, a droga exibia marcas de consórcios internacionais. O motorista do caminhão foi condenado a 10 anos de prisão e pagamento de multa por tráfico transnacional de drogas e uso de lacres com selos de Serviço de Inspeção Federal falsificados.
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24: Uma boa noite.
4: E até sexta-feira.
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10: Está no ar o Jornal do Senado.
11: Eu sou Paula Groba.
12: E eu sou Humberto Pinheiro.
11: E estes são os destaques de hoje do Jornal do Senado, que começa agora.
12: Presidente do Senado anuncia sessão de esforço concentrado na próxima semana.
11: Proposta pode acabar com financiamento de conteúdos online de ódio e misoginia.
12: Sancionada lei da Copa do Mundo Feminina.
11: Boa noite.
12: Boa noite.
11: Falta pouco mais de um ano para o Brasil receber pela primeira vez a Copa do Mundo de Futebol Feminino. E as regras para a realização do torneio já estão definidas.
12: Uma lei sancionada pelo presidente da República estabelece responsabilidades do governo, garante direitos à FIFA e prevê até indenizações para jogadoras que participaram de edições anteriores da competição. Repórter Bruno Lourenço.
13: O Poder Executivo sancionou a lei que estabelece as regras para viabilizar a realização da Copa do Mundo de Futebol Feminino, que ocorrerá de 24 de junho a 25 de julho de 2027 no Brasil. O texto trata da venda de ingressos, da decretação de feriado nacional em dias de jogos da equipe brasileira, proteção de direitos autorais, regras para captação e distribuição de imagens do campeonato e garantias aos torcedores e profissionais, como a facilitação para obtenção de vistos temporários, de turismo e de trabalho. A ex-jogadora Formiga, que defendeu a seleção em 7 Copas do Mundo e 7 Olimpíadas, torce pelo sucesso do evento e das atletas.
14: E que o ano que vem possamos comemorar tanto quanto esse ano e que as duas taças fiquem no Brasil, né? E desse ano venha e que a outra fique e que possamos cada vez mais evoluir em questão a respeito de nós mulheres, que possamos mudar a mentalidade que existe hoje de pessoas achando que ainda não somos capazes, né?
13: A lei também prevê o pagamento de R$500 mil às jogadoras que representaram o Brasil na primeira edição da Copa do Mundo Feminina em 1991 e do primeiro torneio global feminino organizado pela FIFA em 1988. A presidente da Comissão de Esporte do Senado, senadora Leila Barros, do PDT do Distrito Federal, defendeu a premiação.
16: O futebol feminino brasileiro carrega marcas profundas de proibição estatal e de preconceito social. A proibição perdurou por 4 décadas, sendo formalmente revogada apenas em 1979. As atletas que persistiram em sua paixão pelo esporte, durante e após a proibição, são pioneiras em sentido pleno. E a elas, o Estado brasileiro deve não apenas reconhecimento, mas reparação.
13: 8 capitais brasileiras vão receber jogos da Copa do Mundo de Futebol Feminino. Belo Horizonte, Brasília, Fortaleza, Porto Alegre, Recife, Rio de Janeiro, Salvador e São Paulo.
11: E o Comitê Olímpico do Brasil, responsável pela participação do país nos Jogos Olímpicos e em outras competições internacionais, teve seus 112 anos celebrados em sessão solene do Congresso Nacional.
12: Durante a sessão especial, o presidente do COB, Marco Antônio Laporta, destacou avanços na legislação que fortaleceram o esporte olímpico brasileiro. Repórter Rodrigo Rezende.
0: Em 8 de junho de 1914, foi fundado o Comitê Olímpico do Brasil. A organização foi homenageada em sessão solene do Congresso Nacional. A senadora Leila Barros, do PDT do Distrito Federal, ressaltou o pioneirismo da organização esportiva brasileira.
1: O Comitê Olímpico do Brasil foi o primeiro Comitê Olímpico Nacional da América do Sul. Desde então, sua trajetória acompanha a própria evolução do esporte brasileiro, desde os primeiros passos da Organização Esportiva Nacional até a consolidação do Brasil como uma potência olímpica reconhecida internacionalmente.
0: O presidente do COB, Marco Antônio Laporta, lembrou os avanços legislativos que permitiram mais investimentos no esporte olímpico brasileiro, como a destinação de recursos das loterias ao setor. A sessão solene contou com a presença de diversos atletas, entre eles Miraildes Maciel Mota, ou Formiga, jogadora do futebol feminino que disputou 7 Olimpíadas com a conquista de 2 medalhas de prata. Formiga ressaltou que a qualificação para uma edição de uma Olimpíada já é a coroação para a carreira de muitos esportistas.
2: Então eu espero que as pessoas tenham consciência que chegar não é fácil. Conquistar uma medalha também não é, né? Que tem adversários ali que não são fáceis. Mas quando conseguimos o passaporte para chegar a uma Olimpíada, já é uma glória, já é uma grande conquista.
0: Leila Barros afirmou durante a sessão solene que os congressistas devem se debruçar nas próximas semanas sobre projetos ligados ao esporte. Caso da derrubada do veto sobre a isenção de impostos de importação para equipamentos esportivos e a criação da Universidade do Esporte.
27: O presidente do Senado, Davi Alcolumbre, anunciou um esforço concentrado para acelerar a votação de matérias pendentes.
12: A primeira delas já tem data para ser analisada: a indicação do novo Corregedor Nacional de Justiça. Repórter Douglas Castilho.
15: O esforço concentrado é um período em que ocorrem sessões para discussão e votação de proposições, podendo ser dispensado o tempo dos discursos dos parlamentares. A votação do nome de Benedito Gonçalves para corregedor do CNJ é a única pauta definida até o momento. Os senadores Stevenson Valentim, do Podemos do Rio Grande do Norte, e Paulo Paim, do PT do Rio Grande do Sul, questionaram o presidente do Senado sobre a proposta de emenda à Constituição que acaba com a escala 6x1. PEC recentemente aprovada na Câmara dos Deputados. Mas Davi Alcolumbre disse que o tema precisa de um debate mais aprofundado e não deve fazer parte do esforço concentrado.
17: Então não é razoável que a Câmara dos Deputados passe 5 meses debatendo um assunto muito relevante para o Brasil, para o povo brasileiro e para a nação, e também para os trabalhadores e para os empreendedores, e o Senado Federal seja obrigado a carimbar um texto aprovado na Câmara.
15: Os demais itens da pauta do esforço concentrado serão definidos pela presidência do Senado em acordo com as lideranças partidárias. Quanto ao fim da escala 6x1, também está em análise a proposta do senador Rogério Marinho, do PL do Rio Grande do Norte, que prevê a possibilidade de os empregados negociarem a jornada de trabalho com os patrões, sem um limite máximo de horas.
27: E o senador Cleitinho, do Republicanos de Minas Gerais, defendeu uma votação célere para o fim da escala 6x1. Apesar de várias propostas já terem sido apresentadas, com o mesmo objetivo, o parlamentar defendeu a votação do texto já aprovado pela Câmara dos Deputados para acelerar a mudança na legislação.
12: Na avaliação de Cleitinho, a medida deve avançar rapidamente no Senado, passando pelas comissões e sendo levada ao plenário quanto antes. O parlamentar ressalta que a redução da jornada atende a uma demanda dos trabalhadores e, por isso, deve ser analisada com prioridade para o benefício da população.
18: Tudo que é para o povo, acho que tem que andar mais rápido. Passa nas comissões mais rápido possível, porque eu tenho certeza que se fosse algum tipo de aumento em benefício da classe política, não demorava 5 meses, não. Então eu espero que seja o mais rápido possível aqui, porque o povo espera.
27: Já o senador Carlos Portinho, do PL do Rio de Janeiro, é favorável que a proposta seja amplamente debatida no Senado antes da votação. De acordo com ele, por se tratar de uma medida com impacto para trabalhadores, empresas e para o futuro do país, é necessário ouvir representantes de diferentes setores e sanar dúvidas sobre os efeitos da redução da jornada.
12: Portinho destacou que a discussão deve buscar equilíbrio entre os interesses dos trabalhadores e dos empregadores, de forma a evitar prejuízos tanto para a geração de empregos quanto para a atividade produtiva.
3: O que eu tenho cobrado aqui é que essa discussão, ela passe nas comissões, sejam feitas audiências públicas, tem que estar o sindicato dos trabalhadores aqui, da mesma maneira que tem que estar os representantes do setor produtivo. É o que a gente quer discutir. Discutir é importante, é o trabalho do parlamentar.
11: Ganhar dinheiro com desinformação, discursos de ódio e ataques às mulheres pode passar a ser proibido.
12: Um projeto em análise no Senado quer impedir que conteúdos desse tipo sejam remunerados nas plataformas digitais. Repórter Marcela Cunha.
5: O projeto altera o Marco Civil da Internet para bloquear o dinheiro com publicações de conteúdos que ataquem abertamente as mulheres, criando riscos reais de violência ou discriminação, mesmo antes de uma decisão da justiça. Se a rede social for negligente e permitir que usuários continuem lucrando com conteúdos que já tenham sido considerados criminosos, também poderá ser punida. A autora, senadora Augusta Brito, do PT do Ceará, lembra que hoje esse tipo de violência também impulsionada pelo interesse financeiro e reforça que a ideia é impedir que a liberdade de expressão seja usada como justificativa para a violência.
6: Esse projeto não censura ninguém, ele apenas afirma que ódio e mentira não podem ser premiados com dinheiro, sem confundir isso com opinião, crítica, ironia, sátira ou debate legítimo.
5: O texto define discurso de ódio, misoginia e desinformação e estabelece regras para a defesa do responsável pela publicação, que será avisado em até 48 horas e terá o direito de apresentar uma defesa para tentar recuperar o valor.
12: Com edição de Paula Groba e trabalhos técnicos de Eliseu Caires, o Jornal do Senado fica por aqui. Acompanhe agora as notícias da Câmara dos Deputados. Boa noite.
11: Boa noite e um bom feriado.
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19: Comissão aprova manutenção de.
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19: Comissão aprova

0: rigorosas para o fechamento de turmas presenciais na rede pública para a educação de jovens e adultos. Segundo o projeto, para fechar turmas, deve haver justificativa do órgão responsável pela gestão da educação, o diagnóstico do impacto da ação e uma manifestação da comunidade escolar e do Ministério Público. A proposta muda a Lei de Diretrizes e Bases da Educação Nacional. O texto do deputado Helder Salomão, do PT do Espírito Santo, foi aprovado conforme o parecer do relator, deputado Luiz Lima, do Novo do Rio de Janeiro. Lima afirma que a educação de jovens e adultos atende a um princípio da Constituição e expressa a garantia do direito à educação.
1: A gente ainda tem um percentual entre 25% e 30% de pessoas que passaram de 20 anos, que têm muita dificuldade com leitura, de compreensão de texto, e essas pessoas também ficam fora do mercado de trabalho. E esse projeto é extremamente meritório, porque facilita e avisa essas pessoas e comunica, faz com que as secretarias de educação municipal e estadual comuniquem às pessoas adultas do nosso país que é direito, sim, ela reingressar à sala de aula para ela aprender a ler, aprender a escrever de forma correta, melhorando a autoestima dessas pessoas.
0: O relator cita dados do IBGE de 2023, segundo os quais a taxa de alfabetização de brasileiros com 15 anos ou mais era de 94,6%, mas entre a população rural era pouco mais de 85%. Aproximadamente 11 milhões de pessoas entre 18 e 29 anos de idade ainda não completaram o ensino médio. O projeto, que estabelece condições prévias para o fechamento de turmas presenciais de educação de jovens e adultos na rede pública, vai ser analisado agora pela Comissão de Constituição e Justiça. Para virar lei, precisa ser aprovado pelos deputados e senadores. Da Rádio Câmara de Brasília, Luiz Cláudio Canuto.
2: Educação. Comissão aprova proposta que prevê manutenção de merenda escolar em caso de calamidade pública. A repórter Mônica Tati tem os detalhes.
3: A alimentação escolar poderá ser garantida mesmo em caso de situação de emergência ou estado de calamidade pública reconhecida ou decretada pelo governo federal. É o que prevê projeto aprovado pela Comissão de Educação da Câmara, como explica a relatora, a deputada Sâmia Bonfim, do PSOL de São Paulo.
4: É sabido que, no período letivo, a merenda escolar eventualmente é a única refeição dos educandos mais vulneráveis economicamente. Dessa forma, fazendo justiça às proposições pertinentes, todas elas certamente motivadas pela recente experiência de paralisação das escolas e de aumento da vulnerabilidade das famílias dos estudantes mais pobres, somos pela aprovação do projeto principal.
3: O texto da deputada Sâmia Bonfim também estabelece que, se as refeições não puderem ser feitas no ambiente escolar, será garantida a entrega de cestas básicas para as famílias dos alunos que estejam inscritas no Cadastro Único do Governo Federal. O projeto, que prevê a garantia de merenda escolar em caso de situação de emergência ou de calamidade pública, ainda tem que ser votado por mais 3 comissões da Câmara. Se for aprovado em todas, pode seguir direto para a votação no Senado. Da Rádio Câmara de Brasília, Mônica Tati.
5: Relações Exteriores.
6: Sargento Faur, do PL do Paraná, rebate acusações de que integrantes da oposição teriam atuado junto aos Estados Unidos para incentivar o aumento das tarifas contra produtos brasileiros. Ele afirma que defende a busca do diálogo para evitar medidas que prejudiquem o país.
2: Sargento Faur também apoia a classificação de facções criminosas brasileiras como organizações terroristas. O parlamentar avalia que a medida contribui para a efetividade do enfrentamento ao PCC e ao Comando Vermelho.
6: Tadeu Venere, do PT do Paraná, critica a atuação da oposição no caso das tarifas dos Estados Unidos sobre produtos brasileiros. Para ele, houve estímulo a medidas comerciais contra o Brasil. O deputado considera que a articulação externa tenta desgastar o governo federal.
2: Tadeu Venere contesta a tentativa de relacionar o aumento das tarifas apenas a decisões soberanas do governo dos Estados Unidos. O legislador defende a via diplomática e cobra explicações de parlamentares que fazem oposição ao Executivo Federal.
6: Padre João, do PT de Minas Gerais, considera a viagem de parlamentares da oposição aos Estados Unidos uma ameaça à soberania brasileira. Ele pondera que representantes eleitos não podem atuar no exterior contra a economia nacional, nem contra serviços como o PIX.
2: Padre João cobra uma reação do Congresso diante de iniciativas que, em sua visão, incentivam

0: com o aumento de tarifas dos Estados Unidos contra produtos nacionais. O deputado argumenta que o papel da oposição é fiscalizar o governo federal e não apoiar medidas contra o Brasil.
1: Érica Cocai, do PT do Distrito Federal, acusa parte da oposição de ser submissa aos interesses estrangeiros, especialmente dos Estados Unidos. Ela critica articulações que prejudicam a economia nacional e entregam recursos estratégicos, como terras raras e minerais críticos.
0: Na visão de Érica Cocai, o governo anterior foi omisso no combate ao crime organizado e permitiu o avanço de milícias e de esquemas financeiros fraudulentos. A deputada reafirma o compromisso da gestão petista com a defesa da soberania nacional e da democracia.
2: Trabalho.
1: Avança nas comissões o projeto que proíbe a distinção de gênero em concursos e carreiras da PM e dos bombeiros. Mais detalhes com a repórter Maria Neves.
3: A Comissão de Segurança Pública da Câmara dos Deputados aprovou proposta que proíbe a distinção entre homens e mulheres nos concursos públicos e nas carreiras de polícias militares e de bombeiros militares. O texto proíbe expressamente a adoção de limites de vagas para mulheres nas leis estaduais e do Distrito Federal. O relator, deputado delegado Paulo Bilinski, do PL de São Paulo, incluiu na proposta que os critérios de avaliação física também devem ser os mesmos para homens e mulheres. Relatora na Comissão de Defesa dos Direitos das Mulheres, a deputada Carol D'Artora, do PT do Paraná, afirma que o objetivo do projeto é garantir isonomia de gênero nos processos de seleção para as polícias e bombeiros militares.
4: Existem critérios que não são técnicos, existem percentuais máximos para o ingresso de mulheres e tudo isso vai a um desencontro daquilo que tem sido proposto no mundo inteiro.
3: Como as polícias e os bombeiros militares são de responsabilidade dos estados, as regras dos concursos diferem de um local para outro. Em Goiás, por exemplo, a legislação limitava a 10% o número de mulheres nas corporações. Em 2023, no entanto, o Supremo Tribunal Federal considerou essa regra discriminatória e, portanto, inconstitucional. Ao apresentar o texto em 2023, o deputado Pedro Aihara, de Minas Gerais, ele mesmo bombeiro militar, afirmou que o Conselho Nacional da Categoria estimava que as mulheres ocupavam menos de 14% das vagas nas corporações de todo o país. No mesmo ano, de acordo com o Anuário Brasileiro de Segurança Pública, a média de mulheres nas polícias militares era de 12%. A proposta que proíbe discriminação de gênero para ingresso e ascensão nas carreiras militares dos estados ainda será analisada pela Comissão de Constituição e Justiça. Da Rádio Câmara de Brasília, Maria Neves.
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0: Justiça. Marcel Van Hatten, do Novo, do Rio Grande do Sul, denuncia um novo acordo de cooperação entre o INSS e a Confederação Nacional dos Trabalhadores na Agricultura. Ele lembra que a entidade esteve no centro das investigações sobre descontos ilegais nas aposentadorias de milhões de brasileiros.
1: De acordo com Marcel Van Hatten, a mudança no comando do órgão previdenciário abriu caminho para o retorno de práticas criminosas. O deputado faz um alerta aos aposentados e pensionistas para o risco de novas cobranças não autorizadas.
2: Previdência.
0: A Câmara dos Deputados analisa a redução da idade mínima para aposentadoria especial por periculosidade. Proposta nesse sentido já avançou duas comissões, como informa a repórter Sofia Peçanha.
5: Trabalhadores que atuam em atividades que oferecem riscos à saúde ou à integridade física são o foco do projeto de lei em discussão na Câmara dos Deputados. A proposta, já aprovada pela Comissão de Previdência, Assistência Social, Infância, Adolescência e Família da Câmara, reduz a idade mínima para a concessão de aposentadoria especial a esses trabalhadores expostos a agentes nocivos. De acordo com o projeto, o tempo mínimo de contribuição para a aposentadoria especial pode ser de 15, 20 ou 25 anos, dependendo do grau de risco da atividade. Ou seja, quanto maior o risco à saúde ou à integridade física do trabalhador, menor o tempo exigido. A reforma da Previdência estabeleceu como idades mínimas de 55, 58 e 60 anos. Agora, a proposta reduz as idades para 40, 45 e 48 anos. Na comissão, o relator deputado Pastor Eurico, de Pernambuco, mudou o texto original, apresentado pelo deputado Alberto Fraga, do PL do Distrito Federal, além de aproveitar alterações aprovadas pela Comissão do Trabalho anteriormente. Pastor Eurico ressaltou que as mudanças nas regras da reforma da Previdência são uma reivindicação antiga dos trabalhadores expostos a agentes nocivos.
6: Então, essas pessoas estão tendo prejuízo e há muitos desses profissionais que já poderiam estar aposentados, estão com risco de vida, saúde muito afetada, muito abalado. Alguns estão com idade avançada, se ele sai do emprego hoje, ninguém mais o quer. Então, a nossa preocupação é de honrarmos, respeitarmos, considerarmos e validar essas pessoas que prestaram em todo esse período de sua vida esse serviço à sociedade.
5: Pelo texto, o valor do benefício inicial passa a ser de 100% da média de contribuições. Desde a reforma da Previdência, o cálculo do benefício leva em conta apenas 60% da média de contribuições, mais 2% para cada ano que exceda 15 anos de contribuição para mulheres e 20 anos para homens. A proposta considera ainda a periculosidade da atividade e não apenas os riscos à saúde, contemplando a exposição a agentes químicos, físicos e biológicos, além dos que exercem atividades consideradas perigosas. Entre os exemplos citados estão trabalhos com explosivos, eletricidade, materiais inflamáveis, radiação, ruído e calor excessivos, além de atividades de vigilância patrimonial ou pessoal e transporte de valores. Agora, o projeto que reduz a idade mínima para a aposentadoria do trabalhador exposto a agentes nocivos precisa ser analisado por duas comissões antes do plenário. Para virar lei, precisa ser aprovado pela Câmara e pelo Senado. Da Rádio Câmara de Brasília, Sofia Peçanha.
2: Ciência e tecnologia.
1: Heloísa Helena, da Rede do Rio de Janeiro, apresentou o projeto para proibir as bets no Brasil. A deputada afirma que as apostas online provocam endividamento, desespero familiar e sofrimento entre jovens atingidos pela jogatina.
0: Heloísa Helena critica a arrecadação obtida pelo governo federal com a regulamentação das apostas. Ela aponta que a tributação transforma a exploração econômica das famílias em fonte de receita pública, sem enfrentar os danos sociais causados pelas bets.
2: Saúde.
1: Comissão aprova projeto que valoriza escolas de saúde pública como estratégicas para o SUS. A repórter Júlia Lopes nos conta os detalhes.
7: A Câmara dos Deputados reconheceu as escolas de saúde pública, que são instituições voltadas à formação, qualificação e treinamento de profissionais da área, como instituições técnico-científicas do SUS, o Sistema Único de Saúde. O projeto aprovado na Comissão de Constituição e Justiça reconhece que essas escolas são capazes de produzir e desenvolver conhecimento e tecnologias, além de preparar profissionais para atuar em situações de emergência em saúde pública. O texto aprovado pela CCJ, por recomendação da relatora, deputada Lídice da Mata, do PSB da Bahia, manteve a versão apresentada pela Comissão de Saúde, que define normas gerais para a atuação dessas escolas. Na avaliação do autor do projeto, deputado Jorge Sola, do PT da Bahia, a medida é de grande importância para as escolas de saúde pública. Ele destacou ainda que a proposta foi elaborada em conjunto com essas instituições.
8: São escolas que têm um papel muito importante no sistema de saúde e que não estavam previstos no nosso arcabouço legal do SUS.
7: De acordo com a Rede Brasileira de Escolas de Saúde Pública, existem atualmente cerca de 50 instituições desse tipo no país, vinculadas aos estados ou a centros universitários, com atuação nas áreas de saúde pública e saúde coletiva. O projeto, que valoriza a produção de conhecimento e inovação nas escolas de saúde pública, segue agora para o Senado. Da Rádio Câmara de Brasília, Júlia Lopes.
0: Economia. Ao fazer um balanço da gestão federal, Cabo Gilberto Silva, do PL da Paraíba, considera que o atual governo não cumpriu as promessas de campanha. Segundo o deputado, o executivo apresenta desgastes em áreas como saúde, educação, economia e segurança pública.
1: Na visão de Cabo Gilberto Silva, a solução para os problemas do país passa por uma mudança na condução política e econômica. Ele defende a construção de alianças partidárias que tenham como objetivo a atração de investimentos e redução da carga tributária.
0: Meio ambiente. Câmara analisa reforço das medidas contra incêndios florestais. O repórter José Carlos Oliveira tem as informações.
9: Projeto de lei do deputado doutor Zacarias Calil, de Goiás, aumenta a punição para quem provoca incêndios em florestas, matas, pastagens e outras áreas de vegetação no Brasil. A pena para quem comete tais crimes pode dobrar em relação à atual, com previsão de 4 a 8 anos de reclusão e multa quando a queimada acontecer em unidades de conservação, terras indígenas, reservas legais e áreas de preservação permanente. Além da responsabilização individual dos culpados, a proposta prevê a responsabilidade solidária de empresas e pessoas que financiem, incentivem ou estejam diretamente envolvidas em atividades que resultem em incêndios ilegais. O texto foi aprovado na Comissão de Educação com relatoria do deputado Luiz Fernando Vampiro, do MDB de Santa Catarina.
10: Esse projeto é um projeto amplo, ele trata efetivamente sobre prevenção e conscientização das queimadas no Brasil e em relação à Comissão de Educação, era específico a parceria entre o Ministério do Meio Ambiente e do Ministério da Educação acerca das políticas a serem implementadas dentro das salas de aula, obviamente de material didático, aperfeiçoamento, capacitação de recursos humanos para poder estar divulgando efetivamente ações que possam inibir e minimizar os impactos das queimadas no país.
9: O projeto de lei ainda prevê um selo verde de combate a incêndios a ser concedido a empresas que adotem práticas sustentáveis. Também determina a criação de um Centro Nacional de Prevenção a Incêndios Florestais para coordenar essas ações em todo o país. O texto está em análise agora na Comissão de Meio Ambiente. Da Rádio Câmara de Brasília, José Carlos Oliveira.
0: Desenvolvimento Regional.
1: Hildo Rocha, do MDB, exalta o programa Maranhão Livre da Fome, criado pelo governo estadual para combater a insegurança alimentar. Segundo o deputado, a iniciativa alia transferência de renda e capacitação profissional para famílias em situação de vulnerabilidade.
0: Hildo Rocha informa que o programa obteve resultados positivos na inclusão produtiva de beneficiários. O parlamentar acrescenta que a medida deve ser apresentada ao governo da Finlândia como exemplo de política pública voltada ao combate à pobreza e à fome.
2: Transportes.
1: Joaquim Passarinho, do PL do Pará, apela aos governos federal e estadual por intervenção imediata nas estradas do norte do país. Segundo ele, a precariedade das BRs e PAs prejudica o trânsito da população, encarece o escoamento da produção e impede o desenvolvimento da região.
0: Joaquim Passarinho ressalta a posição dos portos do norte pela proximidade com o Canal do Panamá e com os Estados Unidos. No entanto, ele afirma que as más condições das estradas eliminam essa vantagem, o que justifica obras urgentes na Transamazônica e na BR-163 durante a estiagem das chuvas.
1: Termina agora o Jornal Câmara dos Deputados, produzido pela Rádio Câmara. O programa teve trabalhos técnicos de Wellington Teles e apresentação de Verônica Lima e Márcio Aquilissardi. Boa noite.
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11: 20 horas em ponto.
13: Boa noite pra você.
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Tudo bem? Quarta-feira hoje, o nosso Nostalgia está entrando no ar a partir de agora aqui na sua rádio preferida. Eu digo sempre nosso, porque esse programa é nosso, né? É meu, é seu, daqui na sua rádio preferida, aquela canção, aquele flashback que marcou época, né? Então vem comigo curtir o nosso Nostalgia aqui na

Essa foi pra encerrar o nosso Nostalgia nesta quarta-feira, viu? Que canção linda, maravilhosa, pra fechar o nosso programa de hoje, viu? Ó, obrigado aí pelo carinho, pela companhia. A gente se fala a qualquer momento aqui no nosso Nostalgia na sua rádio. Tchau, tchau.

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0: 20h51.
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gente, como vocês estão? A partir de agora tem o programa mais apaixonante do rádio, Cidade Love, no ar, com o melhor da canção romântica. A cidade toda ligada, aguardando Cidade Love. Vem comigo, Cidade Love já está no ar.